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0: duas horas.
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cada vez as pessoas envelhecem mais tarde, né? Vão mais tarde para as instituições, o que é bom, porque ficam até mais tarde nas suas casas, mas quando vão também já vão normalmente em estados mais difíceis, mais dependentes. Portanto, eu acho que as IPSS enfrentam uma situação um bocadinho complicada, porque podia haver mais apoios, e acho que é um trabalho que não é muito valorizado a nível da nossa sociedade, porque somos nós que muitas vezes somos a família, as minhas colegas, os ajudantes do lar, estão ali 24 horas com eles, e acho que é um trabalho que devia ser mais valorizado a todos os níveis.

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Não seriam cartas de amor se não fossem ridículas. Também escrevi em meu tempo cartas de amor, como as outras, ridículas. As cartas de amor.

0: 3 horas. 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

eu acho que é necessário construir músicas, e é isso que eu estou a fazer. Eu escrevo também, e componho com a voz, componho uma melodia e depois de alguém. Mas pronto, neste momento eu tive a ideia realmente de lançar o Medley dos Heróis do Mar. Eu acho que música como aos anos 80 já não se faz, tanto em português como em inglês, não se faz.

0: 4 horas.
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meio é muito complicado, falta de oportunidades às vezes é grande, a maneira de nos locomovermos se não tivermos conhecimentos é muito chata. Tudo isto requer muito esforço pessoal, às vezes anularmos um bocado a nossa vida. O meu fluxo de trabalho é tão intenso que não tenho tempo para ter lazeres.

0: 5 horas.
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tenho pessoas deficientes na família, tenho um tio deficiente que é para mim completamente normal, portanto é especial, não é? Todos nós temos algo sempre para lhes mostrar que é nosso. Neste caso, eu tenho a minha música para mostrar e se com ela consigo, de certa forma, fazê-los sentir felizes, não é? Porque não abraçar estas campanhas e levar um pouco de amor e de alegria a estas pessoas, que eu acho que é importante.

Eu não venho de uma família onde haja qualquer pessoa que trabalhe em música, nem direta nem indiretamente. Venho de uma família de artistas visuais, pessoas ligadas às artes visuais. Eu sempre estive a caminhar para aí a minha vida toda, mas na verdade estava desde os 14 anos ou menos a escrever secretamente, pois não secretamente, a partilhar músicas com os meus amigos e a cantar letras nos miradores ali ao pé da Graça, e depois a aprender a produzir música eletrónica, ou seja, música urbana, mas de forma eletrónica, sozinho, no meu quarto, etc. Então fui ganhando confiança para admitir que aquilo era mesmo o meu sonho e que a música era mesmo o meu caminho. Tendo estudado artes plásticas e tendo estado muito em contato com este mundo desde sempre, eu sinto que agora sou um artista que usa a música como seu pincel.

Aqui fica o apelo. Uma rua com o nome de Isaura Borges Coelho. Em Lisboa ou em Portimão, de preferência nas duas. Uma mulher que parou um comboio à mão, enfrentou a ditadura de peito aberto e foi presa por querer que as suas colegas pudessem casar. Se um livro merece uma rua, uma vida como a dela merece pelo menos isso.

isto, para tudo é preciso dinheiro, para tudo é preciso investimento, para tudo é preciso sorte, amigos, cunhas, e esta é a realidade. Venha quem vier. Se não houver isso, a carreira não se faz.

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0: ao contrário. Portanto, é esta a tua imagem de marca?
1: É, já lá vão uns aninhos, deve sair da tropa, é verdade. Uma imagem de marca. Os Delfins são a banda da minha vida, sem dúvida, não é? Temos 25 anos juntos, não é? Depois parámos, demos por terminada a carreira, regressámos em 2019 a convite da Câmara Municipal de Cascais, quis fazer um concerto de homenagem aos Delfins com a Orquestra Sinfónica, e foi isso que foi o trigger, digamos assim, para que o grupo se voltasse a reunir.

0: 8 horas.
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2: O Partido Socialista quer mais transparência na escolha das 6 áreas empresariais estratégicas anunciadas pelo Governo para acolher grandes investimentos. Os deputados socialistas questionam os critérios que vão determinar a localização destas infraestruturas e querem saber por que razão o Algarve ficou de fora. De acordo com o anúncio do Executivo, serão criadas 2 áreas no Norte, 2 no Centro, uma na área metropolitana de Lisboa e outra no interior do Alentejo. O PS pergunta quais serão os critérios técnicos, territoriais, ambientais e de acessibilidade utilizados e qual será o papel das CCDR, municípios e comunidades intermunicipais no processo de seleção. Os socialistas querem ainda conhecer o calendário, o modelo de financiamento e o investimento previsto, defendendo que as decisões devem assentar em critérios públicos e garantir igualdade entre os territórios. Os desafios da parentalidade e a influência do mundo digital na vida das famílias vão estar em debate no dia 18 de setembro, em Portimão. A Comissão de Proteção de Crianças e Jovens de Portimão promove o seminário entre o cuidar e o falhar, desafios da parentalidade e o mundo digital, entre as 9:30 da manhã e a 1 da tarde, no auditório do Portimão Arena. A iniciativa é dirigida a pais, cuidadores e profissionais e vai abordar temas como os desafios atuais da parentalidade e as vantagens e desvantagens do mundo digital para uma parentalidade positiva. O programa conta com a participação de psicólogos e especialistas na área da proteção de crianças e jovens. A participação é livre, mas requer inscrição prévia e está limitada à capacidade do auditório. O projeto Criatividade Jovem, um dos 4 vencedores da segunda edição do Orçamento Participativo Jovem de Portimão, começa no próximo dia 7 de setembro. A iniciativa proposta pela jovem Lígia Fernandes, de 17 anos, prevê 9 ateliês dedicados a artes e ofícios manuais no Lugar do Rio, Espaço Jovem de Portimão. A primeira atividade é um ateliê de linogravura entre 7 e 11 de setembro, com participação livre e aberta a jovens dos 12 aos 30 anos. Ao longo dos próximos meses, estão ainda previstos workshops de costura, biscuit, macramé, gesso perfumado, pintura em tecido, amigurumi e resina UV. Cada atividade está limitada a 12 participantes e as inscrições podem ser feitas através do e-mail juventude@cm-portimão.pt. Entretanto, estão também em preparação os outros 3 projetos vencedores do Orçamento Participativo Jovem, um evento sobre os direitos das crianças, um espaço dedicado aos e-sports e um projeto de ciclovias escolares. A Câmara de Portimão prepara ainda para a segunda quinzena de setembro o lançamento da 3ª edição do Orçamento Participativo Jovem, que disponibiliza 100 mil euros para os projetos vencedores. A Junta de Freguesia de Armação de Pera reforçou a limpeza urbana durante a época balnear e lançou uma nova campanha de sensibilização para a correta deposição de resíduos. A operação, integrada no projeto Armação de Pera Limpa 365, inclui a recolha noturna de 50 papeleiras, a limpeza das zonas envolventes, às 13 ilhas ecológicas, a lavagem de mobiliário urbano e uma intervenção reforçada nos locais de maior utilização. Segundo a Junta, os primeiros indicadores apontam para uma melhoria da limpeza. A Junta alerta, no entanto, para a persistência de comportamentos incorretos, como a colocação de lixo doméstico nas papeleiras ou o abandono de resíduos junto aos contentores. A campanha envolve também o comércio, a restauração, condomínios e alojamento local. O objetivo é combinar mais meios de limpeza com maior responsabilidade de residentes e visitantes. Há um novo inquilino no Zumarino, chama-se Vozinha e é a primeira cria de ibis preta a nascer no parque. A jovem ave nasceu no Habitat Américas, na Guia, e está a desenvolver-se de forma saudável junto dos progenitores, acompanhada pela equipa zoológica do Zumarino. A Ibis Preta é uma espécie associada às zonas úmidas e distingue-se pelo longo bico curvo que utiliza para procurar alimento na lama e nas margens de rios e lagoas. A espécie está classificada como pouco preocupante pela União Internacional para a Conservação da Natureza, mas depende de habitats considerados particularmente frágeis. Para o Zumarino, o nascimento de Vozinha é também uma oportunidade para dar a conhecer esta espécie aos visitantes e sensibilizar para a importância da biodiversidade.

Lekker lekker com a banda de Vintage Swing and Rock and Roll. Vai buscar aquela nostalgia que fizeram êxito desde os anos 20 aos anos 30, 40. 50 e 60 é o mais forte porque era onde a indústria discográfica já criava mais hits que as pessoas não conhecem mais.

Para mim, é fundamental ver os rostos das pessoas e sentir a energia que estão a receber da nossa parte, porque ela reflete-se em nós de uma forma que só quem está em cima de um palco é que pode compreender e sabe do que é que eu estou a falar.

público do Preço Certo. Por isso, ir lá como concorrente e cantar as minhas alegrias e dizer porque é que eu me sinto como se fosse um vencedor do Preço Certo neste momento da minha vida, por tudo aquilo que eu descrevo na música, foi muito lindo. E eu acho que este programa tem de ser imortalizado como um programa lendário da televisão portuguesa que é. E acho que todos os artistas deviam ir lá.

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No fundo, eu acredito que tudo foi fluindo um bocado. Na minha carreira nunca procurei nada, as coisas foram aparecendo e eu fui aproveitando as oportunidades que a vida me foi dando.

já me deixei cair, mas nunca me deixei morrer. Eu levantei-me, mas não é fácil. Neste mundo da arte é muito difícil tu conseguires ter força para te levantares todos os dias e pensares, eu vou conseguir. 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No meio musical da arte não é assim. Tu podes ter muito talento, mas não depende de ti. Depende de quem és.

O meu avô paterno era um autodidata, mas era um músico. Ele ia para a taverna ver os copos dele com os amigos, porque ele era uma banda filarmónica. E as histórias que me contam dele são hilariantes. E já o meu pai, em adolescente, o carnaval de Trás-os-Montes era um carnaval que era muito típico. E infelizmente estas raízes perderam-se, estas tradições. Mas havia, portanto, uma parte, era quase cantigas de escárnio e maldizer. E era ele que escrevia aquilo tudo.

0: 10 horas.
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Puyo Carlão e o tema Advogado para arranque da nossa emissão de quarta-feira, meio da semana, 2 de setembro. Muito bom dia. Estão 4 minutos passados das 10. Vamos ficar por aqui até bem perto da 1 da tarde com as nossas habituais rubricas. Mas antes vamos lá saber do estado do tempo. O vento hoje está fraco. Já deu conta, certo? Fraco e continua a soprar de norte. 32 graus será a máxima prevista para hoje em Faro, apesar de haver algumas nuvens altas no céu. Portanto, o bom tempo parece que veio ainda para ficar, portanto, vamos aproveitar, certo? Ora, espero que esteja bem disposto, pronto para a luta. Vamos daqui a pouco conhecer as capas dos jornais e os principais temas que marcam a atualidade de hoje. Para já, a música de Anakin, o tema intitula-se Monstros.

de Acoustic Foundation com o conto do Vigário. E agora ao som de Jorge Novo com Portugal Je T'Aime. Vamos conhecer os principais temas que marcam a atualidade de hoje. A Constituição Portuguesa dá significado específico a obrigações com a Palestina, diz relatora especial da ONU. Portugal convoca embaixador russo após ataques híbridos na Alemanha. Militares mantêm-se vigilantes, letais e preparados. Os Estados Unidos da América anunciam conclusão de ataques ao Irão. 11 distritos sob aviso amarelo quinta e sexta-feira devido ao calor. André Ventura ainda não tomou uma decisão sobre a moção de censura. Luís Neves não se demite e acusa Ventura de uma agenda do caos. Silêncio de Montenegro sobre Mai na homenagem a Pinto Balsemão. Exames, Ministério Público abre inquérito, o ministro está tranquilo. O governo recebeu, entretanto, um relatório da Par Pública sobre propostas da Air France e a Lufthansa. Sacos com embalagens voltam encontrados no lixo comum em Camarate. Governo admite problemas no sistema Volta e diz que estão a ser encontradas soluções. Clínica de fertilidade em Portugal fechou sem aviso. Amadora Sintra, ministra da Saúde, admite agravamento de espera. As esperas já estão nas 9 horas. Agora as capas dos jornais e começamos primeiramente com o Diário de Notícias. Clínica de fertilidade falida, ex-gerente quer resgatar negócio e acudir a pacientes. Diz também que a lei tem de mudar. Retrato, maioria das pessoas que provoca incêndios não é pirómana, nem tem outra doença psiquiátrica. Agricultura, presidente da Confagri, alerta para risco de renacionalização da política agrícola europeia. Agora, a capa do Jornal Público revela que a Alemanha acusa a Rússia de ataque de drone em guerra híbrida. Crise política, Luís Neves garante que não sai, chega, mantém em aberto a moção de censura. Em princípio, será hoje dada luz verde ou não para essa moção por parte do Chega. Fatura da água, esgotos e lixo pode custar 5 vezes mais, dependendo do concelho onde se vive, faz a manchete do Jornal de Notícias de hoje. O preço mensal vai dos 10 aos 50 euros, mas tem aumentado em todo o país. Os municípios estão a levar pancada, diz Poças Martins, da Água de Gaia, das Águas de Gaia, que aponta à despesa com resíduos. Ministro, ao ataque, a mim não me intimidam. Luís Neves denuncia as mentiras do populismo e visa André Ventura, que adia a decisão sobre a moção de censura ao governo. Outra capa, agora o Correio da Manhã, juros da dívida pública vão custar mais 2 milhões por dia, agravamento das taxas pressiona a despesa do Estado com empréstimos. Agora o Jornal Negócios, novos alívios fiscais não pressionam o orçamento do Estado para 2027, venda de carros acelerou em agosto à boleia dos elétricos, governo recebeu relatório sobre a TAP, o próximo passo para a privatização vai ser de negociação. Zona euro, energia está a puxar pelos preços, mas ainda não há contágio geral. Agora o Jornal Económico, medo da inflação leva juros soberanos para máximos, regresso à REN já tinha sido falado com a China e Bruxelas aprova, mais 5.700 casas construídas e metas cumpridas na rodovia e na ferrovia. A Alemanha acusa a Rússia e fecha consulado, a resposta está
prometida. Agora, a imprensa desportiva, começamos com o jornal O Jogo, Última Hora, é a manchete. Mercado de transferências dos principais campeonatos da Europa encerrou ontem, mas em Portugal ainda está aberto até sexta-feira. O Record entra e sai, três grandes arrumam a casa em cima do fecho do mercado, e fechamos com o jornal A Bola, Roda Viva, justamente com o fecho dos mercados, ou do mercado das principais ligas, mexeu também com os portugueses. É tudo, voltamos à música. Quero dizer-vos que, por ser quarta-feira, vamos ter aqui as crónicas da Isabel, que estão de regresso e vão falar de reciclagem. A música é dos 4:30, Tiques de Rico, logo a seguir Ana Bacalhau e a Mimi Cat com Tipicamente Casados.

0: Combinados.
1: 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Os dias da história, uma compilação de Paulo Jorge de Sousa Pinto, com edição de Daniel Vieira. 2 de setembro, 31 a.C. Batalha de Áxio, na atual Grécia. Teve lugar neste dia, junto à costa ocidental grega, perto da atual cidade de Preveza, uma das mais famosas batalhas navais da Antiguidade. O confronto opôs as forças dos cônsulos romanos Otávio e Marco Antônio, contando este com o apoio de Cleópatra, rainha do Egito. O número de navios envolvidos é incerto, mas sabe-se que os de Marco Antônio eram maiores e com maior poder ofensivo. O general Agripa, líder da armada de Otávio, conseguiu, contudo, manter-se fora do alcance das máquinas de guerra inimigas e as suas galeras, mais rápidas e manobráveis, levaram a melhor. Ao final do dia, e por motivos nunca completamente esclarecidos, Cleópatra e Marco Antônio abandonaram o combate, o que causou a debandada das suas forças, tanto navais como terrestres. Marco Antônio fora companheiro de armas de Júlio César, enquanto Otávio era sobrinho e herdeiro político deste. Ambos haviam lutado contra os assassinos de César e formado uma aliança política com Marco Lépido em 43 a.C., chamada Segundo Triunvirato. 3 anos mais tarde, Marco Antônio casou com a irmã de Otávio, reforçando assim os laços entre ambos. Porém, a rivalidade latente rapidamente se transformou em hostilidade, que se agravou com a ligação de Marco Antônio a Cleópatra. Em 31 a.C., Otávio e o Senado de Roma proclamaram-no traidor, ao mesmo tempo que declaravam guerra ao Egito, dando início a uma guerra civil que teve o seu desfecho em Áxio. Após a derrota, Marco Antônio e Cleópatra fugiram para o Egito. Perante o avanço dos exércitos inimigos, que invadiram o Egito no ano seguinte, Marco Antônio suicidou-se e Cleópatra acabou por ter o mesmo fim. Cesarião, filho de Cleópatra e Júlio César, foi executado por ordem de Otávio. Com a total submissão do Egito, agora transformado em província romana, e o desaparecimento de Marco Antônio, Otávio tornou-se o senhor incontestado de Roma. Em 27 a.C., o Senado concedeu-lhe o título de Augusto, nome pelo qual ficou conhecido enquanto primeiro imperador romano. 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

0: com o apoio Manuscrito, Editorial Presença.
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0: são portugueses, são novinhos. Break Even, Even, aliás, é o nome da banda, o tema que escutámos, My Way, são 10:31, à minha maneira. Vamos então ouvir as crónicas da Isabel. O Zumarino deu nova vida às antigas fardas. É um bom exemplo de reciclagem, certo?
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0: E se uma velha farda pudesse ter uma segunda vida em vez de acabar no lixo? Foi precisamente isso que aconteceu no Zumarino. No âmbito das comemorações dos 35 anos do parque e depois da renovação da sua imagem, as antigas fardas dos colaboradores ganharam uma nova utilidade. Foram transformadas em 100 camas e 75 mantas para cães e gatos. Um exemplo simples, mas que diz muito sobre aquilo que podemos fazer quando olhamos para aquilo que já não usamos com outros olhos. Em vez de simplesmente descartar as fardas, o Zumarino decidiu reutilizar os materiais e prolongar o seu ciclo de vida. É o chamado upcycling. Transformar um produto que perdeu a sua função original numa coisa nova, útil e com valor acrescentado. E há aqui uma dupla dimensão. Por um lado, ambiental. Menos desperdício e uma utilização mais prolongada dos materiais. Por outro, social. As camas e mantas foram distribuídas pelos colaboradores que se inscreveram para as levar para os seus animais e as peças que sobraram foram entregues ao Canil de São Francisco Xavier. Ao todo, foram doadas cerca de 55 peças, entre camas grandes, camas pequenas e mantas. O projeto foi desenvolvido em parceria com a United to Remake, uma startup portuguesa dedicada à reutilização de materiais e à inovação social. E esta história deixa uma ideia que vale a pena guardar. Reciclar é importante, mas reutilizar pode ser ainda melhor. Antes de deitarmos alguma coisa fora, talvez devêssemos perguntar: será que ainda pode ter outra utilização? Uma farda que já não serve para vestir pode transformar-se numa cama para um animal. Uma peça de mobiliário antiga pode ser recuperada. Uma embalagem pode ganhar uma nova utilização. São pequenos gestos, mas quando multiplicados por empresas, instituições e cidadãos, podem representar uma diferença significativa na redução do desperdício. Porque a sustentabilidade não passa apenas por grandes investimentos ou grandes mudanças. Às vezes, começa simplesmente por não deitar fora aquilo que ainda pode servir. E no Zumarino, 175 antigas fardas vão agora continuar a sua história. Desta vez, a dar conforto a cães e gatos.
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Marisa Monte com o meu canário. A agricultura europeia enfrenta um período de forte pressão, marcado pelo aumento dos custos dos fertilizantes e da energia, pelas vagas de calor e pelas tensões no comércio internacional. Os responsáveis da COPA e da CONGECA, dos países mais afetados pelo calor, reuniram-se com o Comissário Europeu da Agricultura e Alimentação para apresentar uma primeira avaliação dos impactos na atividade agrícola e defender medidas de apoio aos setores. As organizações agrícolas alertam que as dificuldades financeiras das explorações se agravam num contexto marcado também pelas guerras, pela concorrência global e pelos choques climáticos. Entretanto, e na frente comercial, o eurodeputado irlandês Ciarán Mullally afirma que a União Europeia deverá suspender a partir de quinta-feira as importações de carne do Brasil, apesar dos apelos de Brasília para que a medida seja revertida ou adiada. Em Portugal, há também mudanças na administração do setor agrícola. Henrique Manuel dos Santos Ramos Vicente foi designado em regime de substituição para o cargo de subdiretor-geral do Gabinete de Planeamento, Políticas e Administração Geral. O setor procura ao mesmo tempo respostas para uma produção mais sustentável. No Alqueva, agricultores estão a partilhar experiências de gestão mais eficiente da água e do solo e de valorização da biodiversidade. E a nível mundial, a área ocupada por culturas geneticamente modificadas atingiu em 2025 um novo máximo histórico, com 216 milhões de hectares. Portanto, são vários sinais de um setor confrontado com mudanças profundas entre desafios económicos, ambientais e comerciais. As notícias do mundo da música estarão, do mundo agrícola estarão de regresso amanhã. Se quiser obter informação mais detalhada sobre estes ou outros temas, basta aceder a agroportal.pt. Daqui a pouco vamos servir café. O Expresso Curto de hoje é da autoria do jornalista Hélder Gomes, intitula-se O Grito Glaciar nos Himalaias, O Dia da Marmota no Irão e a sitcom de Ventura. Para já, vamos à música de Phineas for Crying Out Loud.

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1: Catedral, a voz de Zélia Duncan, são 10h47. O jornalista Hélder Gomes escreve hoje no seu Expresso Curto o grito glaciar nos Himalaias, o dia da marmota no Irão e a sitcom de Ventura. O gelo dos Himalaias está a definhar, as encostas cobertas de glaciares estão a ficar despidas, o solo no topo da cordilheira que se estende por 5 países asiáticos está a ceder e a deslizar à medida que o gelo por baixo dele, gelo que mantinha a terra unida, desaparece. A água do degelo está a acumular-se nos vales mais abaixo, formando lagos profundos. Estas frases têm mais de 9 meses e não uma semana, como se poderia supor. São elas que abrem o artigo. Um glaciar morto é uma perda, um glaciar moribundo é uma ameaça. Publicado a 14 de novembro de 2025 pelo jornal The New York Times e agora recuperado pelo Expresso. As cheias que atingiram há uma semana o Nepal, junto à fronteira com a China, provocaram 1.114 mortos e deixaram 3.916 pessoas desaparecidas, segundo um balanço provisório divulgado hoje pelas autoridades de gestão de emergências. Do lado chinês, a imprensa estatal deu conta de 16 mortos e 546 desaparecidos na região do Tibete, elevando o balanço provisório da catástrofe nos dois países para 1.130 mortos e 4.462 desaparecidos. A tragédia de 26 de agosto revelou um padrão de vulnerabilidade que se vinha a desenhar em surdina nos últimos anos. A 8 de julho de 2025, um lago no sistema de Purepu, do lado chinês da fronteira, rebentou sem que tivesse sido emitido um alerta operacional para o lado nepalês. Pelo menos 9 pessoas morreram e a ponte da amizade entre os dois países foi arrastada pela água. No ano anterior, a 16 de agosto de 2024, tinha sido a vez de Tam, uma localidade isolada de 370 habitantes, ser atingida por uma inundação, desta feita sem vítimas mortais. Arrasada por um lago tão pequeno e recente que nem sequer tinha nome, Tam era o exemplo ilustrativo do artigo do New York Times. Milan Magar, assistente de saúde na clínica da aldeia, tinha caminhado até uma cidade vizinha para se reabastecer de medicamentos. Após a inundação, tomou a sua rota habitual de regresso, mas a dado ponto do percurso já não havia trilho. Continuou em frente, esperando conseguir salvar alguma coisa da clínica, mas depressa viu que também já não havia clínica. Não restou nada, disse. O jornal norte-americano acompanhou o glaciólogo Scott Watson pela região do Everest a medir lagos com sonares e drones a partir de um caiaque insuflável. O cientista parou junto a um lago e conduziu um robô à superfície. Um programa no seu telemóvel mostrava a profundidade da água. 50 metros, o mais profundo que já vi, começou por afirmar, para 5 minutos mais tarde corrigir. Acho que chegamos aos 67 metros. Os números que a equipa recolheu mostravam um problema em expansão. Os Himalaias tinham 19.300 lagos glaciares em 2020, mais 1.700 do que em 1990, com a área total a crescer 10%. Só na Futi Sherpa, investigadora na Universidade de Utah, explicava então que o desafio não era só prever o rebentamento dos lagos já identificados, mas também detectar os pequenos lagos que estavam a nascer e nem sequer constavam das listas de risco. Nos dias seguintes ao mais recente desastre, investigadores chineses estimaram que a torrente desencadeada pelo colapso de uma massa de gelo e rocha glaciar percorreu cerca de 22 quilómetros em 6 a 7 minutos, a uma velocidade média próxima dos 50 metros por segundo, até chegar ao posto fronteiriço de Jirong, no Tibete. Um estudo mais detalhado da Academia Chinesa de Ciências, divulgado esta terça-feira na revista Yangtze River, e citado pelo jornal South China Morning Post, calcula que a velocidade de superfície da torrente no momento exato em que atingiu o posto de Jirong era de 19 metros por segundo, quase o dobro da velocidade média de Usain Bolt no recorde mundial dos 100 metros, e cerca de 50% superior ao seu pico de velocidade. Os autores do estudo concluem que a janela de resposta foi demasiado curta e que seria necessário um sistema de identificação e transmissão de alerta muito mais rápido do que aquele que existia. A faixa de fronteira afetada é desconfortável para Pequim, correspondendo à porta estreita para o Tibete que a República Popular da China passou a controlar no início dos anos 50 e mantém sob apertado domínio político e de segurança. É também uma das principais ligações terrestres entre a China e o Nepal, com projetos no âmbito da Nova Rota da Seda. Além disso, o regime de Pequim tem um longo historial de controlo apertado da informação sobre desastres. Órgãos como o jornal britânico The Guardian e a emissora alemã Deutsche Welle anunciaram que os censores chineses retiraram das redes sociais algumas das imagens mais dramáticas da catástrofe e os meios de comunicação estatais privilegiaram a cobertura das operações de resgate. Na segunda-feira, o Ministério dos Negócios Estrangeiros da China rejeitou os rumores de que obras do lado chinês da fronteira teriam provocado o desastre, classificando-os como especulação maliciosa. A esse historial junta-se um outro, o das interrupções na partilha de dados hidrológicos com os vizinhos. Em 2017, por exemplo, a China deixou de fornecer à Índia os dados previstos para a época das cheias do Brahmaputra, alegando problemas técnicos e obras de reconstrução e modernização das estações de medição. A suspensão ocorreu durante o confronto fronteiriço de Doklam e levantou suspeitas de que Pequim estivesse a usar a informação como instrumento de pressão, embora tal nunca tenha sido demonstrado. Num artigo publicado pela Reuters, 4 dias depois da tragédia mais recente, responsáveis nepaleses disseram que Katmandu continuava a pedir mais informação a Pequim, sobretudo sobre movimentos dos glaciares, avalanches e níveis de água, uma preocupação já levantada numa reunião entre os dois países em maio. Segundo esses responsáveis, a China não tinha então fornecido a informação que o Nepal pretendia, enquanto Pequim afirmava ter partilhado dados e previsões atempadamente e que a cooperação entre os dois países se mantinha. Não é claro se informação adicional teria feito a diferença na catástrofe de há uma semana. A própria agência de notícias cita especialistas que consideram que a falta de cooperação bilateral não foi um fator significativo na resposta ao desastre. O colapso ocorreu numa zona remota e pouco monitorizada. E prever este tipo de falha glaciar continua a ser extremamente difícil. Estou mesmo a terminar. O chefe da diplomacia nepalesa tem vindo a sublinhar que o país emite menos de 0,01% dos gases com efeito de estufa a nível mundial, apesar de estar entre as principais vítimas das alterações climáticas. Após o mais recente grito dos Himalaias, o governante voltou a pedir à comunidade internacional que se una para preservar o ecossistema himalaio. É o Expresso Curto, que de curto não teve nada, foi bem longo, mas que valeu a pena, do jornalista Hélder Gomes. Estamos então na reta final da primeira hora de emissão. A boa notícia é que temos mais 2 horas pela frente e depois da hora certa vou começar por lhe trazer as previsões para os 12 signos do zodíaco. Deixo-vos com The Water Boys, o tema Fisherman's Blues. Até já!

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É o São Pedro com paracetamol, Salucci com macumba e ainda a Diana Castro com o seu ginger ale na abertura desta segunda hora de emissão. É quarta-feira, 2 de setembro. Vamos às previsões para os 12 signos do zodíaco e começamos com o primeiro da tabela, o signo carneiro. Hoje vai com calma, pelo menos até ao primeiro café, depois disso ninguém sabe o que pode acontecer, portanto uma surpresa pode animar o teu dia. Touro, um dia perfeito para pequenos prazeres, boa comida, conversa agradável e zero pressas. Aproveita porque mereces. Gêmeos, tens conversa para dar e vender? Usa esse talento para espalhar boa disposição e talvez descobrir uma novidade interessante pelo caminho. Caranguejo, hoje pede conforto, boa companhia e um bocadinho de mimo. Se não aparecer sozinho, sabes muito bem onde encontrá-lo. Leão, estás com uma energia que chama a atenção, sem precisares de fazer muito esforço. Aproveita para sorrir mais e levar o dia com leveza. Virgem, nem tudo precisa de estar perfeitamente organizado. Hoje, deixa uma coisa fora do lugar e vê se o mundo sobrevive. Claro que sim, vai sobreviver. Balança, um encontro, uma mensagem ou uma conversa pode trazer-te um sorriso inesperado. Às vezes, são as pequenas coisas que melhoram o dia. Escorpião, estás observador, como sempre, mas hoje tenta não analisar tudo ao detalhe. Há coisas que são simplesmente para aproveitar. Sagitário, uma pequena mudança de planos pode acabar por ser a melhor parte do dia. Diz sim a qualquer coisa que traga um pouco de diversão. Capricórnio, hoje podes baixar a guarda e respirar um pouco. Nem sempre tens de estar a resolver a vida inteira antes do almoço. Aquário, uma ideia diferente pode transformar um dia banal num dia interessante. Segue a tua onda, mesmo que mais ninguém perceba inicialmente. E vamos terminar com o último da lista, o signo Peixes. Um pouco de música, imaginação e boa disposição podem fazer maravilhas. Hoje, não compliques, deixa-te simplesmente levar. Pensamento do dia comum a todos. A vida fica muito mais leve quando aprendemos a não levar tudo tão a sério. Ora, nem mais. Voltamos à música. O Martim diz que fazes isso tão bem. Vamos lá escutá-lo.

0: mais ninguém.
1: As rádios regionais, como a Rádio de Portimão, têm dado imenso foco a este meu projeto ao longo dos anos e é muito importante. 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

Luís Represas, Jorge Palma e Paulo Gonço. É quarta-feira e no início de cada mês, na primeira quarta-feira de cada mês, assim é que é, costumamos ter aqui a Carla Almeida com os seus caminhos inversos. Ora, a Carla ainda se encontra de férias. Vamos passar a sua rubrica na próxima quarta-feira, combinado? Agora, vamos até às novidades do mundo da música. E começamos já com o Salvador Sobral, que vai voltar a disponibilizar a sua música no Spotify, meses depois de ter retirado todo o seu catálogo da plataforma em protesto contra os investimentos do presidente executivo da empresa Daniel Ek na indústria do armamento. O músico português reconhece que a decisão de abandonar o Spotify não teve o impacto coletivo que esperava. Salvador Sobral admite

e que continuará a boicotar o Spotify enquanto utilizador. Muito bem. Os The Mission anunciaram dois concertos em Portugal. Em 2027, a banda britânica de rock gótico atua no Coliseu do Porto, a 28 de Abril, e no dia seguinte, no Lisboa ao vivo. Os bilhetes ficam disponíveis esta quinta-feira, 3 de setembro, portanto amanhã, através do site oficial da banda. Também Jake Bugg está de regresso a Portugal. Músico britânico atua no Lisboa ao vivo, em Lisboa, precisamente, a 4 de Abril do próximo ano, num concerto integrado na apresentação do novo álbum, Álamo. Os bilhetes custam 29€ e chegam ao mercado a 11 de setembro. Em Coimbra, o festival Rocketman regressa ao Jardim da Sereia entre 17 e 19 de setembro. O programa inclui nomes como Bizarra Locomotiva, Cap Bambino e Mad. Além de vários projetos portugueses e internacionais. O festival mantém a entrada livre e conta com um apoio de 95€ da Câmara Municipal de Coimbra. A organização estima receber cerca de 7.500 pessoas ao longo dos 3 dias. É tudo quanto a novidades do mundo da música. Amanhã há mais, e dentro de momentos iremos também conhecer as curtas do dia. Agora vamos até à terra dos dragões com os Telefonia.

Aqui fica o apelo. Uma rua com o nome de Isaura Borges Coelho, em Lisboa ou em Portimão, de preferência nas duas. Uma mulher que parou um comboio à mão, enfrentou a ditadura de peito aberto e foi presa por querer que as suas colegas pudessem casar. Se um livro merece uma rua, uma vida como a dela merece pelo menos isso.

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0: celebrei, sofri. Sabia de cor o nome dos jogadores, treinadores, cada lance, cada resultado. 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
1: Não, não é? Ficámos todos na mesma, como a lesma, com uma mão cheia de nada.
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2: Quem é que é o melhor do mundo? O Ronaldo ou o Messi?

futebol na voz do Jacareu. Vamos às curtas do dia. O programa Cheque Livre terminou a segunda edição com mais de 52 mil vouchers emitidos e uma taxa de utilização superior a 85%. Segundo o Ministério da Cultura, foram emitidos 52.448 vouchers, dos quais 45.075 foram utilizados. O programa terminou na passada segunda-feira e permitiu aos beneficiários adquirir livros através deste apoio. Na literatura e na banda desenhada há também novidades. Asterix na Lusitânia vai ser publicado em mirandês em outubro. A tradução da aventura criada pelos franceses Fab Caro e Didier Conrad será editada pela Leia numa nova edição que leva as personagens do Asterix até uma das línguas oficiais de Portugal. Na música, o Prince está de regresso com material inédito. Foi editado ontem o álbum Timeless, que reúne 10 canções nunca antes publicadas do músico norte-americano que morreu já faz 10 anos. Também já está fechado o cartaz do 10º Festival Mil em Lisboa. B Fachada, Blue Way e a brasileira Bia Soul estão entre os artistas que completam a programação do festival, que decorre em outubro e junta concertos a uma convenção dedicada à indústria da música emergente. É tudo quanto a curtas. São 11h40. Chegámos à segunda hora. Faltam 20 minutos para terminá-la. Temos ainda mais uma pela frente. Depois do meio-dia, nova informação e também a boa disposição dos parodiantes de Lisboa.

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duas coisas fundamentais, que uma é não se deixar iludir pela fama. Não querem vir para esta profissão para serem famosos. Venham porque amam a representação, a arte de representar. E terem a humildade de começar cada trabalho como se fosse o primeiro. Não acharem que já sabem tudo.

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É agora que vai fazer qualquer coisa pela sua saúde. Anda preguiçoso, preguiçosa, está na hora, vamos lá. Já estão abertas as inscrições para a época desportiva

dança e exercício adaptado destinadas a diferentes idades e níveis de prática. Entre os programas disponíveis estão o Portimão Gym, dirigido sobretudo a maiores de 16 anos, e o Exercício e Saúde, destinado a pessoas com mais de 55 anos. Há também propostas para crianças e jovens através das escolas municipais de natação, ténis e dança, e como novidade, o Complexo Desportivo de Alvor passa a disponibilizar psicomotricidade em meio aquático para adultos. As inscrições devem ser feitas na Secretaria do Equipamento, onde decorre a atividade pretendida. Mais informações estão disponíveis no site do município de Portimão. Silves assinala o dia do município, celebrado amanhã, 3 de setembro, com 3 dias de iniciativas dedicadas à história e à cultura do concelho. As comemorações começam hoje, às 18 horas, com a inauguração de uma exposição de fotografia de André Boto na Biblioteca Municipal. À noite, às 21h30, o castelo recebe um concerto da Sociedade Filarmónica Silvense, com a participação de Sofia Escobar. A entrada é livre. Amanhã, dia do município, portanto, feriado municipal, há uma cerimónia de distinções de mérito municipal às 21 horas, no Castelo de Silves. Às 10 da noite, sobe ao palco a Garota Não. O programa prolonga-se até sexta-feira, com iniciativas no Museu Municipal de Arqueologia, que assinala 36 anos. Entre os destaques estão visitas ao Poço Cisterna e, na sexta-feira à noite, uma performance de dança e música dedicada àquele espaço histórico. Convém dizer que todas as iniciativas têm entrada livre, é parecer. Entretanto, o Castelo de Silves encerra mais cedo hoje e amanhã, devido justamente às comemorações do Dia do Município. Nestes 2 dias, o monumento fecha às 17h30, sendo a última entrada às 17 horas. Agora, as notícias que marcam a atualidade de hoje, quer a nível nacional e internacional. O jovem que queria ser Deus, acusado de coagir raparigas a marcarem o seu nome com cortes no corpo. O rapaz vivia em Guimarães e foi detido preventivamente. Cultivava ideologias de ódio, racismo, xenofobia e misoginia, diz o Ministério Público. A Alemanha culpa a Rússia por tentativa de ataque com drone no aeroporto de Leipzig. O governo de Berlim diz que o incidente faz parte da guerra híbrida levada a cabo pela Rússia contra a Europa e afirma que irá responder. Consulado de Bona e Centro Cultural Russo em Berlim encerrados. Gaza bate à porta, aliás, do Festival de Veneza, num ano menos americano. Um anúncio de última hora veio apimentar o Festival de Veneza, que começa esta quarta-feira. O documentário israelo-palestiniano NASA sinaliza a ousadia de uma seleção mais distante de Hollywood. Ventura chamou-lhe gangster, Luís Neves defendeu a honra e respondeu ao ataque, recusou demitir-se e passou à ofensiva contra o Chega. Helena Pereira destaca questões que estão na origem da polémica e que continuam por esclarecer. Faz isto ao Jornal Público. A ONU reconhece pela primeira vez que é inevitável falhar meta do Acordo de Paris. O aquecimento global de 1,8 graus é o melhor que podemos esperar, mas é ainda possível fazer recuar a temperatura até o fim do século, reduzindo agressivamente as emissões. José Sá Fernandes diz que temos um país espetacular, de coisas bonitas e de pessoas extraordinárias. Ele é ex-vereador do Ambiente de Lisboa e dá agora a conhecer o país no programa televisivo O Resto é Paisagem. Diz que tem aprendido imenso sobre muitas das terras que julgava conhecer.
Há bares em Lisboa a emitir música em televisores para fintar obrigações.

ligação de limitadores de som. Dispositivos de controlo são obrigatórios desde 2016 para estabelecimentos que funcionem após as 23 horas. Linha Ruído da Câmara Municipal de Lisboa recebeu quase 9 mil reclamações desde 2022. E é tudo quanto à informação. Foi um gosto enorme ter estado consigo. Prometo regressar amanhã novamente pelas 10. É quarta-feira. E está de regresso também à antena da Rádio Portimão, João Carlos Carranca, com o programa Carranca a partir das 14 horas. Portanto, ele vem revigorado, cheio de ideias e textos bonitos para serem ouvidos. Fique bem, fique em segurança. Vamos passar primeiro pela música para escutar Vasco Ribeiro e os Clandestinos com o tema Dançando. E logo a seguir entram os novos Parodiantes de Lisboa. Têm uma nova sessão logo mais marcada para as 19h30.

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1: Olá, minha boa gente! Sejam muito bem-vindos a mais uma emissão com a marca registada da boa disposição. E o dia 1 de setembro já ficou para trás no calendário, mas aniversário de parodiante que se preze não dura só 24 horas. Festeja-se nos próximos dias até acabar o bolo ou nos cortarem o pio na emissão. Ora, nem mais! Afinal de contas, celebramos 29 anos de novos parodiantes desde 1 de setembro de 1997 a dar gargalhadas ao país e ao mundo através da internet. E se estes 29 somarmos os 50 anos de história dos velhinhos parodiantes de Lisboa, meus amigos, façam a vénia! Somamos quase 80 anos de puro património parodiante! 80 anos! Isto já não é apenas uma carreira no rádio, é quase um serviço de utilidade pública. São 8 décadas! Por isso, ajustem a sintonia e apertem os cintos. A festa de aniversário estende-se. A paródia começa já e agora.
2: Então, Sr. Ministro, a cimeira do clima correu bem, hein?
3: Muito bem. Fomos todos a jato privado discutir como reduzir as emissões.
2: E chegaram a um acordo?
3: Chegámos. Ora, para o ano vamos de 2 jatos. Isto para não irem tão cheios.
4: A favor ou contra a flexibilidade dos horários de trabalho?
5: Bem, já há muito tempo que o meu patrão instituiu a flexibilidade do horário de trabalho lá no emprego. Antes das 9 da manhã eu posso entrar a que horas quiser. E depois das 7 da tarde também tenho horário livre para sair quando me apetecer. É uma joia de patrão.

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5: 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O Manguelas foi preso, calculem. E olhem que o Manguelas está muito mais inocente, mas mesmo muito mais inocente do que todos os outros inocentes.

0: E me desalarguem-me! Desalarguem-me que eu não fiz nada!
1: Silêncio!
0: Ai!
1: Tenha maneiras, está num tribunal!
0: Eu bem sei, senhora doutora juíza, que já não estou na tribuna de honra do Estádio da Luz!
1: Muito bem! Com que então o réu diz que não fez nada?
0: Claro que não! Eu nunca faço nada! Sim, que eu estou desempregado e não faço nada porque não estou para tirar o trabalho aos ucranianos, aos cabo-verdianos, aos georgianos e aos outros anos todos!
1: Silêncio!
0: Ai!
1: Eu não quero aqui discursos porque isto aqui não é nenhuma assembleia, é um tribunal!
0: Ah, mas os da assembleia também são cá dos meus! O trabalho deles é um descanso. Grandes compinchas os nossos insignes representantes, não são?
1: Calce, homem. Afinal, porque é que o trouxeram ao tribunal?
0: Mau, calma ou bote faladora. Em que é que ficamos, senhora doutora juíza?
1: Homem, fale.
0: Claro, a falar é que a gente se entende.
1: Quem não o entende sou eu. Tenho aqui uma folha de serviços.
0: Não sei porquê, senhora doutora juíza. No fundo, eu não faço mal a ninguém, a não ser o meu próprio fígado e restantes miudezas.
1: Isso é o que você diz. Mas temos aqui o agente Basófias, que não o prendeu por acaso. Não é verdade, senhora agente?
2: É verdade, senhora doutora juíza. Desta vez ele preparava-se para fazer mal, porque ia meter-se no carro no estado em que está.
0: No carro, eu? Mas eu nunca tive carro, nem ameaços, ora é essa. Nem aquele gordinho da televisão, o Fernando Mendes, me deu um. E agora também já não dá, porque ele vai deixar de andar lá no concurso para descansar a cabeça. Aquilo é feito lutando, coitado.
1: Oh, Manguelas, calcim. Isto é um tribunal. Oh, agente Basófias, importa-se de explicar como é que deduziu que aqui o Manguelas se preparava para se meter num carro, estando como está, no rico estado em que está?
0: No rico diz muito bem, porque realmente é uma rica pinga aquela do Manel da Tasca. Rica pinga, pá. Aquilo é mesmo um verdadeiro vinho de missa, porque depois de bebê-lo, um homem fica mesmo abençoado.
2: Pois, e vinha ele assim abençoado a sair da Tasca, quando eu ouvi dizer... Adeus à malta, que eu agora vou de carrinho. Oh, olha que eu ouvi bem, senhora doutora juíza.
0: Oh, senhora doutora juíza, não há nem nunca houve carrinho nenhum. Foi só, apenas e unicamente, uma força de expressão.
1: Uma quê?
0: Uma força de expressão. Senhora doutora juíza, não sabe o que é uma força de expressão, não? Então olhe para a minha cara, que eu vou fazer força e vai ver a minha expressão.
1: Gente Basófias, mande-o embora porque não há razão para julgar o Manguelas.
2: Não há razão, senhora doutora juíza. Pois olhe que a mim não me cheira.
0: Não lhe cheira? Ai, não lhe cheira? Então ponha-se aqui atrás de mim, porque eu do carro só tenho o tubo de escape. E quem tem escape, sempre escapa.
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4: Segundo consta, o governo fez um milagre que a muitos impressionou. Claro que só os inspectores Pastilhas e Amendoinha poderiam ser encarregados de desvendar como foi possível acontecer um milagre tão milagroso. 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

0: Olá lá! Está deste sorte!
1: É aqui o gabinete dos inspectores Pastilhas e Amendoinha.
0: É, sem tirar nem pôr.
1: Muito prazer.
0: Oh, o prazer é todo meu. Se tiver a oportunidade, é claro.
2: Amendoinha, tem juízo. Faça favor de dizer, minha senhora.
1: Bem, eu sou a secretária diplomada dos Assuntos Estrangeiros e fui encarregada, em nome de alguns colegas, de vos contactar e contratar para que descubram como foi possível, sem haver dinheiro, aliviar a austeridade dos portugueses sem deixar de cumprir as obrigações com a Troika e o FMI.
0: Milagre! Milagre! Milagre!
1: Só pode ter sido, realmente.
2: Ah, um momento, um momento. Se tudo se resolvesse com milagres, tudo ficaria automaticamente explicado e nós seríamos mais dois desempregados.
0: Ah, bom. Então, para não agravar os números e as estatísticas, nós vamos aceitar o trabalho, não é verdade, chefe?
2: Claro, Amendoinha. Senhora Dona Secretária Diplomática, nós vamos imediatamente descobrir de onde veio o dinheiro que possibilitou ao governo aliviar a austeridade. Amendoinha. Let's go.
0: Ok, chefe. Contrariado, mas vou.

0: casais, meus irmãos.
1: É aqui que é o convento da Ordem dos Descalços Sem Sapatos.
0: Assim é.
1: Se o governo já está autorizado a fazer milagres.
0: Não, não está. O governo não é nenhum santo, embora eles tenham um António. Mas está longe de ser o Santo António.
1: Ah, sendo assim já percebi tudo. O milagre afinal não foi nada milagre. Amendoinha, let's go.
2: Ok, chefe, contrariado, mas vou.

0: Olá, nós queremos falar com a secretária diplomática que nos contratou.
1: Um momento, vou já chamá-la. Eu sou uma funcionária desconsolada, porque estava num consulado que fechou por falta de verba e fiquei desempregada e sem consolo.
0: Ah, tadinha. Se houver algum consolo que eu lhe possa dar...
2: Amendoinha. Be quiet.
3: Ah, são os inspectores Pastilhas e Amendoinha. Então... O que é que descobriram?
2: Descobrimos que o dinheiro que Portugal não tem são euros, mas o que foi dado para pagamento à Troika e ao FMI são dólares. E dólares, ainda há alguns debaixo do colchão do governador do Banco de Portugal.
0: Sim, que eles lá na Troika e no FMI só aceitam dólares. Há lá muitos camelos, mas não são burros. Money, money, money.
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9: Oh, Tony, então tu sabes que eu agora ando muito informada.
10: Informada, tu? Andaste a ler o jornal e...
9: Não, olha, vi três títulos no telemóvel e discordei logo do dois.
10: Isso hoje em dia já dá para comentadora.
9: E vi que mais a inteligência artificial vai mudar o mundo.
10: Então e já mudou tê-lo?
9: Claro. Então pedi-lhe para me organizar a vida.
10: Ah, e ela conseguiu.
9: Disse... Apaga esta aplicação e vá trabalhar.
10: É inteligente, portanto.
11: Ora, minha senhora, confesso através do meu diagnóstico que não vejo qualquer defeito na senhora. 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
11: Não, não. 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

0: começa agora. Tem que trabalhar muito.
1: Eu trabalho muito, todos os dias estudo, ou seja viola, ou seja piano, ou seja órgão. Todos os dias trabalho, todos os dias estou a compor. A gente tem que se dedicar a isto mesmo a fundo. Precisa ser muito trabalho, muita dedicação e muitas horas perdidas. Eu posso dizer que os meus últimos anos de conservatório eu já estudava 6 horas de piano por dia. Portanto, não é fácil. Temos que ter dedicação, temos que nos dedicar a isto. E isso é o conselho maior que eu dou.

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estados vários, munido de lunários, livros de memórias e poemas solitários. A noite ao mar e não te confronto fantasmas, meus medos, minhas ânsias, minhas falhas. Qual Dom Quixote, espada apontada ou nada, qual palavra dada à confiança de uma surda muda, minha confidente autista, que só se afasta quando o sol empurra para lá do alcance da vista. Enquanto presente, inspira-me e absorve, protege-me, acompanha-me e conforta-me. Monólogos são simultaneamente a causa e o efeito, esta adoração da qual tiro pouco proveito. Admito, mas a noite é ciumenta, penso trocá-la pela prima diária e ela não me deixa. Não tenho força, e ela também sem mim.

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0: duas horas.
1: Boa tarde. 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
1: A época balnear de 2026 registou entre 1 de maio e 31 de agosto 22 vítimas mortais nas praias e zonas marítimas sob jurisdição da Autoridade Marítima Nacional. De acordo com o balanço divulgado, foram realizados no mesmo período 1.285 salvamentos e prestadas 2.359 ações de primeiros socorros. Dos 22 acidentes mortais, 12 tiveram como causa provável o afogamento, enquanto 9 estarão relacionados com doença súbita. Num dos casos, a causa permanece desconhecida. Durante o mês de agosto, morreram 4 pessoas. Em 3 dos casos, a causa provável foi doença súbita. A Autoridade Marítima Nacional registrou ainda um banhista desaparecido desde 28 de agosto na Praia da Ursa, em Sintra. As mulheres socialistas do Algarve defendem um reforço da cooperação entre o Algarve e Andaluzia e políticas que contribuam para combater a desertificação do interior. A posição foi assumida durante a rota do PS pelo interior e pela cooperação transfronteiriça que contou com a participação de José Luís Carneiro e da Presidente Nacional das Mulheres Socialistas, Carla Tavares. A iniciativa passou pelo Conselho de Alcoutim, onde a comitiva visitou o lar da Associação Humanitária de Bombeiros Local, numa ação destinada a conhecer as respostas sociais disponíveis num território marcado pelo envelhecimento da população. A jornada terminou com uma viagem de barco pelo Guadiana, entre Alcoutim e Vila Real de Santo António, destacando a proximidade entre as comunidades dos dois lados da fronteira. A presidente das Mulheres Socialistas do Algarve, Ana Cruz, considera que o interior deve ser valorizado pelas suas potencialidades e defende o reforço dos serviços públicos, a fixação de população e novas oportunidades de desenvolvimento económico e social. A dirigente socialista sublinha ainda que a cooperação com a Andaluzia pode contribuir para aproximar pessoas, instituições e empresas e reforçar a coesão territorial. Já estão abertas as inscrições para a época desportiva 26-27 do município de Portimão. As atividades começam a 15 de setembro e decorrem nos equipamentos desportivos municipais de Portimão, Alvor e Mexilhoeira Grande. A oferta inclui modalidades como natação, a hidroginástica, o ténis, yoga, pilates, zumba, treino funcional, dança e exercício adaptado destinado a diferentes idades e níveis de prática. Entre os programas disponíveis estão o Portimão Gym, dirigido sobretudo a maiores de 16 anos, e o Exercício e Saúde, destinado a pessoas com mais de 55 anos. Há também propostas para crianças e jovens através das escolas municipais de natação, ténis e dança. Como novidade, o Complexo Desportivo de Alvor passa a disponibilizar psicomotricidade em meio aquático para adultos. As inscrições devem ser feitas na Secretaria do Equipamento, onde decorre a atividade pretendida. Mais informações estão disponíveis no site do município de Portimão. Silves assinala o Dia do Município, celebrado amanhã, com 3 dias de iniciativas dedicadas à história e à cultura do concelho. As comemorações começam hoje, às 18 horas, com a inauguração de uma exposição de fotografia de André Boto na Biblioteca Municipal. À noite, às 21h30, o Castelo recebe um concerto da Sociedade Filarmónica Silvense com a participação de Sofia Escobar. A entrada é livre. Amanhã, Dia do Município, há uma cerimónia de distinções de mérito municipal às 21 horas, no Castelo de Silves. Às 10 da noite, sobe ao palco a Garota Não. O programa prolonga-se até sexta-feira com iniciativas no Museu Municipal de Arqueologia, que assinala 36 anos. Entre os destaques estão visitas ao Poço Cisterna e, na sexta-feira à noite, uma performance de dança e música dedicada àquele espaço histórico. Todas as iniciativas têm entrada livre. Entretanto, o Castelo de Silves encerra mais cedo hoje e amanhã. O monumento fecha às 17h30, sendo a última entrada às 17 horas. A alteração do horário deve-se à realização das iniciativas comemorativas do município de Silves. Fábio Silva e André Simões no setor masculino e Valentina Princic e Giada Ripa, no feminino, venceram a final de voleibol de praia do Verão Desportivo Albufeira 2026. A competição realizou-se no passado domingo na Praia dos Pescadores, reunindo as melhores duplas das três etapas disputadas entre julho e agosto. No setor masculino, o segundo lugar foi conquistado por Damien Clerbois e Miguel Rosales, enquanto Diogo Mourinho e Gabriela Brás terminaram em terceiro. Na competição feminina, Laura Silva e Vitória Tavares ficaram na segunda posição e Ruslana Dimitrak e Mariana Sequeira no terceiro lugar. A prova integrou o programa Verão Desportivo no âmbito do Albufeira Cidade Europeia do Desporto 2026.

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1: E 130. E o programa que arranca às quartas de hoje começa aqui, depois de merecidas férias.

Quem estava à espera de mudanças pode continuar sentado, porque cada segundo este programa muda. 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

Não se esqueçam que os filtros escondem a vida real de quem lê, de quem ouve ou de quem vê. Deixe-se levar pela realidade, conscientemente, pelos livros e pela cultura. Mas, fundamentalmente, pense.

0: A crónica, a coluna, ou seja lá o que isto é. E nesta crónica, coluna, ou seja lá o que é, vou dizer tanto em tão pouco. Se o apocalipse chegar amanhã, ele não será marcado por asteroides, invasões de extraterrestres ou robôs gigantes com lasers nos olhos e espadas de luz. O verdadeiro fim do mundo acontecerá num silêncio ensurdecedor, quando a última lombada de papel se desfizer e a humanidade acordar para o seu maior pesadelo, uma vida sem livros. Imagino toda a tragédia social. Sem o papel impresso, o que faremos para parecer inteligentes nas fotos das redes sociais? Onde é que os intelectuais de café vão pousar os óculos enquanto olham fixamente para o nada, fingindo que estão a processar a densidade de um romance pós-moderno? Acaba-se o milenar golpe de andar com um calhamaço clássico debaixo do braço só para impressionar aquela pessoa da nossa vida. Sem livros, seremos todos forçados a ser avaliados pela nossa verdadeira conversa. E acredite, já ninguém quer isso. A vida doméstica sofrerá um golpe devastador. As estantes, outrora orgulhosas, catedrais de sabedoria e também de pó, virarão suportes para plantas artificiais e coleções de canecas idiotas. O famoso cheiro a livro antigo, que metade das pessoas adora e outra metade só finge gostar para parecer poético, será vendido em latas de spray aromatizante, ao lado de odor a carro novo, a relva acabada de cortar ou de terra molhada depois de cair a primeira chuva. E o que faremos aos móveis? Sem um bom volume encadernado em capa dura para enfiar debaixo da perna da mesa de jantar, seremos obrigados a usar dobras de guardanapos, como antigamente faziam os mais velhos. A nível linguístico, a catástrofe será total. Sem a leitura, o nosso vocabulário encolherá, até ao tamanho de um tweet de rede social. O sarcasmo terá de ser legendado na vida real e a ironia tornar-se-á uma arte extinta. As discussões de casal perderão toda a elegância. Em vez de citar referências subtis ou elaborar argumentos de 3 minutos com introdução, desenvolvimento e conclusão, ficaremos reduzidos a apontar com o dedo e a emitir sons monocórdicos de desaprovação. Claro que haverá quem diga: mas temos os e-books, os audiolivros, a internet. Pois sim, experimenta tirar um leitor de e-book à parede num momento de frustração existencial com o final de um romance e veja quanto lhe custa a brincadeira. Tenta dobrar a ponta de uma página num ecrã tátil. Nada se compara ao prazer físico de fechar um livro com estrondo depois de um capítulo lido perfeitamente. A vida sem livros não seria apenas mais ignorante. Seria, acima de tudo, terrivelmente aborrecida. Sem eles, seríamos obrigados apenas a viver uma vida, a nossa própria vida, em vez das centenas que nos cabem na mesa de cabeceira. E, convenhamos, aturar a nossa própria realidade sem ter para onde fugir de vez em quando é um castigo que nem a literatura mais sombria se atreveu a inventar. Leia e a vida será mais colorida.
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Os cenários perfeitos geram frustrações no mundo concreto. Os influencers usam-nos. Não os vejo com ramelas nos olhos nem com ar de quem não queria estar ali. E eles também têm esses momentos.

Os influencers usam vidas editadas e criam expectativas humanas impossíveis de atingir pela generalidade de quem os segue. Usam sorrisos ensaiados para vender uma felicidade que, às vezes, nem eles próprios têm.

E agora vamos aos nossos tesourinhos musicais. E por ter visto há dias um post de um amigo a falar dela, resolvi hoje homenageá-la. Corina Freire. Cresceu aqui ao lado, em Silves, no ano de 1897 e faleceu em Lisboa no ano de 1986. Foi uma célebre cantora lírica, soprano, atriz, maestrina e empresária teatral portuguesa que se destacou como uma dos maiores símbolos da modernidade, emancipação feminina e internacionalização artística em Portugal nas décadas de 1920 e 1930. Nasceu em Silves, no Algarve. No meio de uma família abastada, desenvolveu desde cedo a sua paixão pela música. Ao longo da sua vida, quebrou barreiras sociais e artísticas numa sociedade portuguesa profundamente conservadora. Estudou no Conservatório de Lisboa e iniciou a carreira de música erudita como cantora lírica. Em 1927, estreou-se no Teatro Ligeiro na revista Rosas de Portugal, no Eden Teatro. O seu visual moderno, marcado por um cabelo curtíssimo colado à cabeça e um guarda-roupa luxuoso, com uma voz educada, ditaram um sucesso imediato. Ficou imortalizada por interpretar marchas populares e canções de sucesso na época, tais como Lavadeira de Canessas, na revista Ramboia, em 1928. Foi a primeira artista portuguesa a atuar no prestigiado Olympia de Paris. Integrou o espetáculo Parade du Monde, na capital francesa, ao lado da estrela mundial Maurice Chevalier. Teve a honra de cantar para o Príncipe de Gales, futuro rei Eduardo VIII e Duque de Windsor. Numa época de forte pendor patriarcal, Corina Freire assumiu uma postura de grande liberdade de género, independência financeira e afirmação feminista. Viveu com a escultora, escritora e ativista Ana de Gonta Colasso, partilhando uma vida em comum que foi marcante para a vanguarda social do país. Foi um dos vínculos afetivos e intelectuais mais marcantes do modernismo e da vanguarda em Portugal durante as décadas de 1930-1940. Ambas desafiaram abertamente as rígidas normas patriarcais e conservadoras da sociedade portuguesa da época. Após retirar-se dos palcos por volta de 1940, dedicou-se ao ensino particular de canto. Entre os seus alunos esteve um jovem parente que se tornaria uma das maiores vedetas da música ligeira portuguesa, António Calvário. Vamos então ouvir Corina Freire, mesmo com a qualidade sonora recuperada dos anos 20 do século passado.

E com estes tesourinhos musicais de hoje, viajamos desde a grafenola de 78 rotações por minuto até ao digital de hoje, que não dá voltinha nenhuma. 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O dia-a-dia virou um palco de teatro comercial e os momentos espontâneos são agora guiados por guiões de marketing. A vulnerabilidade virou uma estratégia para ganhar cliques, emojis e muitos comentáriozinhos.

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1: Boa tarde, queridos e gentis ouvintes. Há escritores que conquistaram o leitor pelo vigor da palavra. Há outros pela força das ideias. António Aurélio Gonçalves conseguiu reunir as duas qualidades, mais do que cantar a paisagem cabo-verdiana. Aurélio escreveu sobre a paisagem interior do ser humano. Nas suas páginas, o silêncio também fala, a dúvida também ensina, e a consciência transforma-se em personagem. A sua literatura convida-nos menos a contemplar o mundo exterior do que a compreender os mistérios da condição humana. Ao chegarmos ao último nome da geração Certeza, encontramos um intelectual que fez da literatura um exercício da observação da alma humana, sem recorrer ao excesso de palavras. Construiu uma obra de rara elegância, na qual cada frase parece cuidadosamente pensada antes mesmo de ganhar a vida no papel. Nascido em Mindelo, na ilha de São Vicente, Aurélio foi professor, ensaísta, crítico literário e ficcionista. A sua sólida formação humanística refletiu-se numa escrita muito refinada, capaz de unir sensibilidade artística e rigor intelectual. A sua obra está ligada sobretudo à prosa de ficção e à crítica literária. Em Terra da Promissão, retrata os sonhos, as ilusões e os desafios de uma sociedade em transformação. Em Recaída, mergulha a complexidade das relações humanas e as suas fragilidades da condição humana. Noite de Vento apresenta uma narrativa marcada pela atmosfera psicológica e pelas inquietações existenciais das personagens. Já em Viagens Loucas, oferece um retrato sensível das convenções sociais, dos afetos e dos conflitos vividos, especialmente pelas mulheres. E O Enterro da Nhã Candinha, Cena, uma das suas narrativas mais conhecidas, utiliza o funeral para revelar com a fina ironia e o profundo sentimento de observação os costumes, as contradições e a alma da sociedade cabo-verdiana. Em outros autores, procuram denunciar as injustiças sociais por meio de narrativas de forte impacto. Aurélio prefere explorar os conflitos interiores das personagens. Mostrava que as grandes batalhas da existência nem sempre acontecem nas ruas ou nos campos. Muitas vezes desenrolam-se no silêncio da consciência. A sua obra demonstra que a literatura também pode ser um instrumento de conhecimento. Ler Aurélio é descobrir que compreender o ser humano exige paciência, delicadeza e espírito crítico. Com ele encerramos esta breve viagem pela Geração Certeza, um grupo de escritores que deu continuidade ao legado da revista Claridade e reafirmou a literatura cabo-verdiana como expressão da identidade, da cultura e da dignidade de um povo. Os seus livros continuam a recordar-nos que a verdadeira grandeza de um escritor não reside apenas na beleza da linguagem, mas na capacidade de iluminar o ser humano por dentro. Eu sou João Portelinha e esta foi mais uma crônica radiofônica, levando a literatura da lusofonia até você. Até o próximo encontro, senhores ouvintes.
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2: Os ângulos certos omitem os defeitos da rotina comum, a estética importa mais do que a ética e a verdade foi substituída pela melhor narrativa visual.

0: 3 horas. Boa tarde.
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2: E tal como prometido, cá estamos para a segunda hora do Carranca às Quartas de hoje, é o 130 desta série de programas Carranca às Quartas.

Para quem ainda não perdeu tempo a pensar, este programa está dedicado aos chamados influencers. Essa nova profissão que apareceu faz pouco tempo e que influenciam tanta gente. Porque os gostos e os corações passaram a mover o mercado de consumo global e os desejos artificiais são plantados em cada nova publicação.

0: os endereços de lojas de compras online substituíram a conversa entre amigos e o consumo tornou-se a métrica do sucesso. Agora, vamos ouvir com muita atenção.
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2: Oh, Portugal, se fosse só três sílabas. Linda vista para o mar, Minho Verde, Algarve de Cal, Jerico rapando os espinhaço da terra, surdo e miudinho. Moinho abraços com o vento testarudo, mas embolado e afinal amigo. Se fosse só o sal, o sol, o sul, o ladino pardal, o manso boi coloquial, a rechinante sardinha, a desancada varina. O plumitivo ladrilhado de lindos adjetivos, a muda queixa amendoada de uns olhos pestanítidos. Se fosse só a cega rega do estio, dos estilos, o ferrugente cão asmático das praias, o grilo engaiolado, a grila no lábio, o calendário na parede, o emblema na lapela. Oh, Portugal, se fosse só três sílabas de plástico, que era mais barato. Doceiras de amarante, barristas de Barcelos, rendeiras de Viena, toureiros da Golgã. Não há papo de anjo que seja o meu derriço. Galo que canta cores na minha prateleira. Alvorada arrendada para o meu devaneio. Bandarilha que possa enfeitar-me o cachaço. Portugal, questão que eu tenho comigo mesmo. Golpe até ao osso. Fome sem entretém. Perdigueiro marrado e sem narizes, sem perdizes. Rocinha engraxado, feira cabisbaixa, meu remorso de todos nós.
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0: Ouvimos Susana Menezes a dizer Alexandre O'Neill, Portugal. E aqui, na segunda hora, continuamos a falar dos influencers. Aqueles que tentam mudar o estilo de vida, que é um produto cada vez mais caro hoje, que trazem spots publicitários que enganam os incautos. E os distraídos.

ostentação digital gera dívidas reais nos cartões bancários e as necessidades falsas surgem a cada atualização da rede social.

0: O valor humano mede-se pelo número de seguidores e a inveja cresce à medida que o nosso ecrã brilha.
1: Esta manhã, ao ligar a rádio antes do café, ouvi três notícias seguidas. Uma cimeira sobre rearmamento europeu, uma sondagem a dar mais um partido de extrema-direita à beira do poder num país europeu e um comentador a dizer, com aquela voz grave que os comentadores reservam para os fins do mundo, que estamos à beira de algo. Desliguei a rádio e lembrei-me de uma velha. Não uma velha qualquer. A velha de um conto que Gabriel García Márquez contou, mas nunca chegou a escrevê-lo, contou de viva voz num congresso de escritores nos anos 70. A história é esta. Uma mulher acorda com o pressentimento de que algo muito grave vai acontecer à aldeia. Não sabe o quê. Não sabe porquê. Diz aos filhos. Os filhos riem-se. Mas um deles, ao ir jogar bilhar, falha uma tacada facílima, porque estava distraído com a tal ideia da mãe. Um amigo pergunta porquê e ele explica. A explicação chega a uma tia. A tia vai comprar carne e, já sem saber bem porquê, compra o dobro daquilo que costumava comprar. O talhante repara, comenta com a cliente seguinte. Esta, por sua vez, compra também o dobro. Em poucas horas, a aldeia inteira está a desmontar as casas, a fugir com o gado, aterrorizada por uma coisa que ninguém sabe o que é. No fim, não acontece nada. Só o calor, que aliás está insuportável, dizem eles, àquela hora da tarde. É uma história sobre o medo a multiplicar-se sozinho. E confesso que esta manhã me revi um bocadinho naquela aldeia. Todos nós, europeus, de 2026, sentados à mesa do pequeno almoço, meio século depois de termos jurado nunca mais, a ouvir dizer que talvez seja preciso rearmar, que talvez volte, que talvez, desta vez, seja mesmo grave. E pode ser. Não vou fingir que não pode. Mas há uma diferença entre a aldeia do conto e a Europa de hoje. E essa diferença é a única coisa que me interessa. Esta manhã, a aldeia do García Márquez não tinha memória de nada parecido. Nós temos. Temos 75 anos de memória institucional a dizer-nos exatamente o que acontece quando se deixa o medo desmontar as casas sozinho. Temos tribunais, temos jornalistas, temos eleições que ainda se contam voto a voto. Temos jovens de 17 anos, como o filho da velha do conto, já agora, que sabem usar um telemóvel para filmar um abuso de poder em direto, coisa que naquela aldeia nunca houve. O pessimismo tem uma vantagem enorme sobre o otimismo. Parece mais inteligente. Só há quem já viu tudo, a quem não se deixa enganar. O otimismo, pelo contrário, sou ingênuo, só há quem ainda não percebeu como o mundo funciona. Mas reparem bem, foi o pessimismo, não o otimismo, que desmontou a aldeia inteira por causa de nada. O otimismo esse só pede uma coisa, que se verifique antes de se entrar em pânico, que se pergunte, isto é mesmo um sinal ou é só um vizinho a

0: for, não sei, mas sinto. Digam-lhe para ir descansar. Amanhã o mundo continua aí e nós com ele.
1: 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A solidão aumenta nos quartos cheios de tecnologia e a aprovação digital virou a nova droga de novos e idosos. É altamente viciante.

personalidades frágeis moldam-se pelas tendências do momento e a atenção curta é o preço da cultura do scroll.

E é assim o que arranca às quartas na Rádio Portimão 106.5 FM ou numa internet pertinho de si. Esta música tem uma história. Colaboração de José Leite. Hoje José Leite traz-nos Contigo Aprendi, Gal Costa, e uma lição de amor e elegância. Quando queremos apresentar uma composição e ela tem versos como Contigo aprendi a ver a luz do outro lado da lua e a voz é da querida e saudosa Gal Costa, então estamos com uma daquelas canções que nos deixam sem palavras, tamanha é a beleza e a sensibilidade. Composta em 1967 pelo mestre mexicano Armando Manzanero, Contigo aprendi é uma obra-prima da canção romântica latino-americana. A composição é uma ode à transformação pessoal provocada pelo amor verdadeiro. A sua letra, sublime, afasta-se dos clichês do sofrimento para celebrar a descoberta das coisas mais belas da vida através do outro. Na icónica versão em português gravada por Gal Costa no álbum Todas as Coisas em que Eu Sonhava, 1994, a canção ganha uma sofisticação única. A interpretação de Gal Costa é suave, íntima e de uma delicadeza tocante, despida de excessos dramáticos. A sua voz cristalina desliza sobre um arranjo acústico, transformando o clássico bolero hispânico numa bossa romântica de profunda sensibilidade. Gal Costa, uma força da natureza, batizada como Maria da Graça Costa, Pena Burgos, eternizada como Gal Costa, foi uma das intérpretes mais revolucionárias do Brasil. Nascida em Salvador da Bahia, a sua trajetória confunde-se com a própria evolução da música popular brasileira. Musa do tropicalismo, no final dos anos 60, com a sua voz potente e atitude livre, Gal tornou-se a grande voz feminina do movimento tropicalista ao lado de Caetano, Gilberto e Maria Bethânia. Transitava com perfeição entre a delicadeza sussurrada de João Gilberto e a sua grande influência inicial, bem como a energia eletrizante do rock e do psicadelismo. O seu agudo cristalino, a sua afinação perfeita e a extensão vocal irrepreensível consagraram-na como uma das maiores referências vocais da língua portuguesa. Com mais de 55 anos de carreira, Gal deixou-nos em 2022, mas a sua interpretação de Contigo Aprendi permanece como um testemunho eterno da sua capacidade única de nos fazer sonhar através da música. Ouçam-na.

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E, portanto, o que arranca às quartas é assim mesmo. Logo à noite, às 21 horas, também regressa Novos Valores, com Mário Rui Filipe. 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As opiniões ganham um peso de verdade absoluta. E a rejeição dói muito mais quando é feita em público, como nas redes sociais.

no programa que arranca às quartas na Rádio Portimão. É hora de apresentar o livro, ou o livro e o autor, ou só o autor. E hoje, socorro-me mais uma vez, de Anabela Queilhas, para vos falar de O Pintor Debaixo do Lava-Loiças, Afonso Cruz. A escrita de Afonso Cruz é simples, bonita e poética. É difícil não querer ler todos os livros que já publicou. Bem, isto sou eu. Depois de ler pela primeira vez Afonso Cruz, tento adquirir tudo o que ele escreve. Foi ficando para trás a obra que vou partilhar hoje, O Pintor Debaixo do Lava-Loiças. Como o livro foi incluído no programa Ler Mais, Ler Melhor, dedicado às escolas, pensei que seria um livro para adolescentes ou crianças. O nome, tão expressivo, levava-me a confirmar essa minha opinião, reforçada por desenhos colocados em algumas páginas e nunca lhe prestei a devida atenção. Foi publicado em 2011 e só recentemente me deparei com ele na livraria e decidi comprar para completar a minha estante dedicada a este escritor. Tive uma agradável surpresa. Percebi que não é um livro para o público mais jovem, mas sim um livro que interessa muito aos leitores mais maduros. No início não se percebe muito bem, mas este livro é uma homenagem do escritor aos seus dois avós, ambos suficientemente corajosos para ajudar judeus na Segunda Guerra Mundial. O autor explica, no fim do livro, que se inspirou numa história ouvida na sua infância sobre os seus avós, que esconderam na sua casa da Figueira da Foz um pintor judeu proveniente da atual Eslováquia, refugiado do nazismo e que ficou escondido debaixo do lava-loiças para estar protegido num lugar improvável. A liberdade muitas vezes acaba por sobreviver graças a espaços tão apertados quanto o lava-loiças de um fotógrafo. Afonso Cruz inspirou-se nesta história para desenvolver uma narrativa onde a realidade e a ficção se misturam de forma poética e bonita. É uma escrita linear, ágil, frases curtas e elegantes. Destaca o humor subtil que imprime algumas personagens. É uma obra aparentemente simples, mas carregada de simbolismo e metáforas intemporais. Transporta-nos para questões mais filosóficas, que nos fazem parar a leitura e avançar para o pensamento e para a reflexão. Uma obra que pode virar as nossas ideias completamente do avesso. Encontramos reflexões sobre arte, filosofia, referências a pensamentos de grandes filósofos e sobre a vida. Liberdade, justiça e os seus limites são temas por vezes explorados, sempre com muita habilidade e delicadeza. E também amargura, atendendo à história que pretende narrar. Isto não é mais um livro sobre a guerra e sobre a perseguição aos judeus. É um livro que se estrutura em olhares específicos sobre pessoas que vivem a guerra, realizada de forma sensível, humana e perspicaz. Contém pequenas ilustrações, desenhadas pelo autor, referências literárias e pequenas sensibilidades cotidianas encontradas no gestual das personagens que evidenciam a grandeza das mesmas. Deixo-vos algumas citações deste livro que talvez despertem a curiosidade de ouvintes leitores. O escorrega ensina-nos que um pequeno, muito pequeno momento de prazer exige que subamos escadas. O esforço para ser feliz é muito maior do que aquilo que desfrutamos. É isso que nos diz o escorrega. Não é por acaso que todos nós somos educados com eles. Muito da eficiência daquilo que fazemos, daquilo que mastigamos, depende do que não se vê. Das raízes. É por isso que estou a contar esta história. Porque são as coisas que estão dentro de nós e em que ninguém repara quando nos olha. Temos uma paisagem muito grande que não se vê, a menos que nos debrucemos para dentro e mostremos aquilo de que nos lembramos. O seu passado parecia ter ficado definitivamente para trás, mas o passado nunca fica para trás. Anda sempre connosco. Mais ainda, vai à nossa frente. O futuro só o vemos através desse passado. Fica demonstrado que as coisas que vemos e que são comuns a todos, as coisas que são iluminadas pela luz exterior, são muito menores do que as coisas que vemos com a luz dos nossos olhos. De resto, é da mistura das duas luzes que o mundo é feito. Nós construímos com os restos daquilo que destruímos. Para ganhar uma guerra, há duas condições.
não morrer e não matar. Hoje, com as palavras de Anabela Queigas, falei de O Pintor debaixo do lava-loiças de Afonso Cruz.

O isolamento e a solidão escondem-se atrás de perfis com milhões de seguidores, enquanto especialistas reais perdem espaço para criadores de conteúdos. E a cultura simplificou-se para caber em vídeos curtíssimos. A futilidade diária ganha o estatuto de notícia urgente.

0: O pensamento crítico foi trocado pela opinião dos criadores de conteúdos digitais. O programa que arranca às quartas de hoje termina aqui.
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4 horas. Boa tarde. 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

gosta muito de densidade, do aprofundamento, adiro muito à melancolia, à harmonia, nem que seja uma alegria triste, uma força triste que a música tem, a apreciação daquilo que é mais profundo e todas essas coisas, não necessariamente fazendo somente músicas tristes, mas a música tem que ter força e densidade e peso e estrutura e massa sonora, que eu adoro, porque eu bebi muito do rock progressivo, que eram as coisas que o meu pai ouvia. O meu pai é uma grande influência minha a nível musical.

0: 5 horas. Boa tarde.
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3: Boa tarde.
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nada se faz só com, pelo fator genético. Quando uma pessoa, seja de qualquer género de arte ou trabalho que queira desenvolver, se sentir que tem jeito ou que sai aos seus e também pode fazer a determinada matéria bem feita, a única coisa que tem que fazer, e acho mesmo que é a única, não é ser autodidata, tem que ir pela formação, para a aprendizagem, para a especialização, mas só se pode ser alguém em alguma coisa trabalhando muito.

0: As Crónicas da Isabel. E se uma velha farda pudesse ter uma segunda vida em vez de acabar no lixo? Foi precisamente isso que aconteceu no Zumarim, no âmbito das comemorações dos 35 anos do parque e depois da renovação da sua imagem, as antigas fardas dos colaboradores ganharam uma nova utilidade. Foram transformadas em 100 camas e 75 mantas para cães e gatos. Um exemplo simples, mas que diz muito sobre aquilo que podemos fazer quando olhamos para aquilo que já não usamos com outros olhos. Em vez de simplesmente descartar as fardas, o Zumarim decidiu reutilizar os materiais e prolongar o seu ciclo de vida. É o chamado upcycling. Transformar um produto que perdeu a sua função original numa coisa nova, útil e com valor acrescentado. E há aqui uma dupla dimensão. Por um lado, ambiental. Menos desperdício e uma utilização mais prolongada dos materiais. Por outro, social. As camas e mantas foram distribuídas pelos colaboradores que se inscreveram para as levar para os seus animais e as peças que sobraram foram entregues ao Canil de São Francisco Xavier. Ao todo, foram doadas cerca de 55 peças, entre camas grandes, camas pequenas e mantas. O projeto foi desenvolvido em parceria com a United to Remake, uma startup portuguesa dedicada à reutilização de materiais e à inovação social. E esta história deixa uma ideia que vale a pena guardar. Reciclar é importante, mas reutilizar pode ser ainda melhor. Antes de deitarmos alguma coisa fora, talvez devêssemos perguntar: será que ainda pode ter outra utilização? Uma farda que já não serve para vestir pode transformar-se numa cama para um animal. Uma peça de mobiliário antiga pode ser recuperada. Uma embalagem pode ganhar uma nova utilização. São pequenos gestos, mas quando multiplicados por empresas, instituições e cidadãos, podem representar uma diferença significativa na redução do desperdício. Porque a sustentabilidade não passa apenas por grandes investimentos ou grandes mudanças. Às vezes, começa simplesmente por não deitar fora aquilo que ainda pode servir. E no Zumarim, 175 antigas fardas vão agora continuar a sua história. Desta vez, a dar conforto a cães e gatos.
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0: 6 horas. Boa tarde.
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Olá, bem-vindos a Super Kizomba FM. Por hoje já aqui passaram o DJ Gambi, também Ronaldo Fernandes, ainda Prodígio, com Riquinho e Edgar Domingos, e agora Ricky Boy, para recordar no Super Clássico desta quarta-feira, eternamente. 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

0: de Capalifa ilumina, Capalifa que detém a vice-liderança no Top 10 Super Kizomba com o sucesso Dança.
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ritmo latino nesta quarta-feira com o Cambio de Piel, que fecha ao som da intérprete de 48 anos de sucessos como Quadradinha ou ainda Vale Milhões, entre outros. É Iol Araújo no Powerplay Plano B. Obrigado e até amanhã.

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0: 7 horas.
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2: A época balnear de 2026 registou entre 1 de maio e 31 de agosto 22 vítimas mortais nas praias e zonas marítimas sob jurisdição da Autoridade Marítima Nacional. De acordo com o balanço divulgado, foram realizados no mesmo período 1.285 salvamentos e prestadas 2.359 ações de primeiros socorros. Dos 22 acidentes mortais, 12 tiveram como causa provável o afogamento, enquanto 9 estarão relacionados com doença súbita. Num dos casos, a causa permanece desconhecida. Durante o mês de agosto, morreram 4 pessoas. Em 3 dos casos, a causa provável foi doença súbita. A Autoridade Marítima Nacional registrou ainda um banhista desaparecido desde 28 de agosto na Praia da Ursa, em Sintra. As mulheres socialistas do Algarve defendem um reforço da cooperação entre o Algarve e Andaluzia e políticas que contribuam para combater a desertificação do interior. A posição foi assumida durante a rota do PS pelo interior e pela cooperação transfronteiriça que contou com a participação de José Luís Carneiro e da Presidente Nacional das Mulheres Socialistas, Carla Tavares. A iniciativa passou pelo Conselho de Alcoutim, onde a comitiva visitou o lar da Associação Humanitária de Bombeiros Local, numa ação destinada a conhecer as respostas sociais disponíveis num território marcado pelo envelhecimento da população. A jornada terminou com uma viagem de barco pelo Guadiana, entre Alcoutim e Vila Real de Santo António, destacando a proximidade entre as comunidades dos dois lados da fronteira. A presidente das Mulheres Socialistas do Algarve, Ana Cruz, considera que o interior deve ser valorizado pelas suas potencialidades e defende o reforço dos serviços públicos, a fixação de população e novas oportunidades de desenvolvimento económico e social. A dirigente socialista sublinha ainda que a cooperação com a Andaluzia pode contribuir para aproximar pessoas, instituições e empresas e reforçar a coesão territorial. Já estão abertas as inscrições para a época desportiva 26-27 do município de Portimão. As atividades começam a 15 de setembro e decorrem nos equipamentos desportivos municipais de Portimão, Alvor e Mexilhoeira Grande. A oferta inclui modalidades como natação, a hidroginástica, o ténis, yoga, pilates, zumba, treino funcional, dança e exercício adaptado destinado a diferentes idades e níveis de prática. Entre os programas disponíveis estão o Portimão Gym, dirigido sobretudo a maiores de 16 anos, e o Exercício e Saúde, destinado a pessoas com mais de 55 anos. Há também propostas para crianças e jovens através das escolas municipais de natação, ténis e dança. Como novidade, o Complexo Desportivo de Alvor passa a disponibilizar psicomotricidade em meio aquático para adultos. As inscrições devem ser feitas na Secretaria do Equipamento, onde decorre a atividade pretendida. Mais informações estão disponíveis no site do município de Portimão. Silves assinala o Dia do Município, celebrado amanhã, com 3 dias de iniciativas dedicadas à história e à cultura do concelho. As comemorações começam hoje, às 18 horas, com a inauguração de uma exposição de fotografia de André Boto, na Biblioteca Municipal. À noite, às 21h30, o Castelo recebe um concerto da Sociedade Filarmónica Silvense, com a participação de Sofia Escobar. A entrada é livre. Amanhã, Dia do Município, há uma cerimónia de distinções de mérito municipal às 21 horas, no Castelo de Silves. Às 10 da noite, sobe ao palco a Garota Não. O programa prolonga-se até sexta-feira com iniciativas no Museu Municipal de Arqueologia, que assinala 36 anos. Entre os destaques estão visitas ao Poço Cisterna e, na sexta-feira à noite, uma performance de dança e música dedicada àquele espaço histórico. Todas as iniciativas têm entrada livre. Entretanto, o Castelo de Silves encerra mais cedo hoje e amanhã. O monumento fecha às 17h30, sendo a última entrada às 17h. A alteração do horário deve-se à realização das iniciativas comemorativas do município de Silves. Fábio Silva e André Simões no setor masculino e Valentina Princic e Giada Ripa no feminino venceram a final de voleibol de praia do Verão Desportivo Albufeira 2026. A competição realizou-se no passado domingo na Praia dos Pescadores, reunindo as melhores duplas das três etapas disputadas entre julho e agosto. No setor masculino, o segundo lugar foi conquistado por Damien Clerbois e Miguel Rosales, enquanto Diogo Mourinho e Gabriela Braz terminaram em terceiro. Na competição feminina, Laura Silva e Vitória Tavares ficaram na segunda posição e Ruslana Dimitrak e Mariana Sequeira no terceiro lugar. A prova integrou o programa Verão Desportivo no âmbito do Albufeira Cidade Europeia do Desporto 2026.

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como o canto alentejano é, por definição, à capela, só vocal, as músicas são muito limpas para se samplar. Eu não senti necessidade de os gravar em estúdio, senti necessidade, obviamente, depois de ter com eles e de mostrar a música e perceber o que é que eles sentiam. E para mim, ter a música deles mostrada e ouvir o Hino dos Mineiros, depois de os conhecer, ganhou outra força também, que já tinha, obviamente, antes de os conhecer. Estavas a falar do Chico Montoya, que fez a guitarra do Estrada, e também o Diego El Gavi, que fez umas respostas vocais e as palmas, e o José Lebre, que foi tocar o teclado, o icónico teclado da rumba portuguesa, aquele sintetizador. E juntar estes universos nesta música foi uma coisa muito importante, até por tudo aquilo que carrega e todo o contexto cultural no Alentejo hoje em dia. Sabemos que existem algumas tensões e eu sinto

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1: Olá, minha boa gente! Sejam muito bem-vindos a mais uma emissão com a marca registada da boa disposição. E o dia 1 de setembro já ficou para trás no calendário, mas aniversário de parodiante que se preze não dura só 24 horas. Festeja-se nos próximos dias até acabar o bolo ou nos cortarem o pio na emissão. Ora, nem mais, afinal de contas celebramos 29 anos de novos parodiantes desde 1 de setembro de 1997 a dar gargalhadas ao país e ao mundo através da internet. E se estes 29 somarmos os 50 anos de história dos velhinhos parodiantes de Lisboa, meus amigos, façam a vénia! Somamos quase 80 anos de puro património parodiante! 80 anos! Isto já não é apenas uma carreira no rádio, é quase um serviço de utilidade pública. São 8 décadas! Por isso, ajustem a sintonia e apertem os cintos. A festa de aniversário estende-se. A paródia começa já e agora.
2: Então, Sr. Ministro, a cimeira do clima correu bem?
3: Muito bem. Fomos todos a jato privado discutir como reduzir as emissões.
2: E chegaram a um acordo?
3: Chegámos. Ora, para o ano vamos de 2 jatos. Isto para não irem tão cheios.
4: Tu és a favor ou contra a flexibilidade dos horários de trabalho?
5: Bem, já há muito tempo que o meu patrão institui a flexibilidade do horário de trabalho lá no emprego. Antes das 9 da manhã eu posso entrar a que horas quiser. E depois das 7 da tarde também tenho horário livre para sair quando me apetecer. É uma joia de patrão.

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5: 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Manguelas foi preso, calculem. E olhem que o Manguelas está muito mais inocente, mas mesmo muito mais inocente do que todos os outros inocentes.

0: Deslarguem, que eu não fiz nada.
1: Silêncio.
0: Ai.
1: Tenha maneiras, está num tribunal.
0: Eu bem sei, senhora doutora juíza, que já não estou na tribuna de honra do Estádio da Luz.
1: Muito bem. Com que então o réu diz que não fez nada?
0: Claro que não. Eu nunca faço nada. Sim, que eu estou desempregado e não faço nada porque não estou para tirar o trabalho aos ucranianos, aos cabo-verdianos, aos georgianos e aos outros anos todos.
1: Silêncio!
0: Ai!
1: Eu não quero aqui discursos porque isto aqui não é nenhuma assembleia, é um tribunal.
0: Ah, mas os da assembleia também são cá dos meus. O trabalho deles é um descanso. Grandes compinchas os nossos insignes representantes, não são?
1: Calce, homem. Afinal, porque é que o trouxeram ao tribunal?
0: Mau, calma ou bote faladora. Em que é que ficamos, senhora doutora juíza?
1: Homem, fale.
0: Claro, a falar é que a gente se entende.
1: Quem não o entende sou eu. Tem aqui uma folha de serviços.
0: Não sei porquê, senhora doutora juíza. No fundo, eu não faço mal a ninguém, a não ser o meu próprio fígado e restantes miudezas.
1: Isso é o que você diz. Mas temos aqui o agente Basófias, que não o prendeu por acaso. Não é verdade, senhora agente?
2: É verdade, senhora doutora juíza. Desta vez ele preparava-se para fazer mal, porque ia meter-se no carro no estado em que está.
0: No carro, eu? Mas eu nunca tive carro, nem ameaços, ora é essa. Nem aquele gordinho da televisão, o Fernando Mendes, me deu um. E agora também já não dá, porque ele vai deixar de andar lá no concurso para descansar a cabeça. Aquilo é feito lutando, coitado.
1: Oh, Manguelas, calcim. Isto é um tribunal. Oh, agente Basófias, importa-se de explicar como é que deduziu que aqui o Manguelas se preparava para se meter num carro, estando como está, no rico estado em que está?
0: No rico diz muito bem, porque realmente é uma rica pinga aquela do Manel da Tasca. Rica pinga, pá. Aquilo é mesmo um verdadeiro vinho de missa, porque depois de bebê-lo, um homem fica mesmo abençoado.
2: Pois, e vinha ele assim abençoado a sair da Tasca, quando eu ouvi dizer-lhe: adeus, ó malta, que eu agora vou de carrinho. Oh, olha que eu ouvi bem, senhora doutora juíza.
0: Oh, senhora doutora juíza, não há nem nunca houve carrinho nenhum. Foi só, apenas e unicamente, uma força de expressão.
1: Uma quê?
0: Uma força de expressão. Senhora doutora juíza, não sabe o que é uma força de expressão, não? Então olhe para a minha cara, que eu vou fazer força e vai ver a minha expressão.
1: Oh, gente Basófias, mande-o embora porque não há razão para julgar o Manguelas.
2: Não há razão, senhora doutora juíza. Pois olhe que a mim não me cheira.
0: Não lhe cheira? Ai, não lhe cheira? Então ponha-se aqui atrás de mim, porque eu do carro só tenho o tubo de escape. E quem tem escape, sempre escapa.
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Segundo consta, o governo fez um milagre que a muitos impressionou. Claro que só os inspectores Pastilhas e Amendoinha poderiam ser encarregados de desvendar como foi possível acontecer um milagre tão milagroso. 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

0: Olá lá! Está dias de sorte!
1: É aqui o gabinete dos inspectores Pastilhas e Amendoinha.
0: É, sem tirar nem pôr.
1: Muito prazer.
0: Oh, o prazer é todo meu. Se tiver a oportunidade, é claro.
2: Amendoinha, tem juízo. Faça favor de dizer, minha senhora.
1: Bem, eu sou a secretária diplomada dos Assuntos Estrangeiros e fui encarregada, em nome de alguns colegas, de vos contactar e contratar para que descubram como foi possível, sem haver dinheiro, aliviar a austeridade dos portugueses sem deixar de cumprir as obrigações com a Troika e o FMI.
0: Milagre! Milagre! Milagre!
1: Só pode ter sido, realmente.
2: Ah, um momento, um momento. Se tudo se resolvesse com milagres, tudo ficaria automaticamente explicado e nós seríamos mais dois desempregados.
0: Ah, bom. Então, para não agravar os números e as estatísticas, nós vamos aceitar o trabalho, não é verdade, chefe?
2: Claro, Amendoinha. Senhora Dona Secretária Diplomática, nós vamos imediatamente descobrir de onde veio o dinheiro que possibilitou ao governo aliviar a austeridade. Amendoinha. Let's go.
0: Ok, chefe. Contrariado, mas vou.

0: rezais, meus irmãos?
1: É aqui que é o convento da Ordem dos Descalços Sem Sapatos.
0: Assim é, meus irmãos. Quereis entrar e aderir à nossa ordem, é?
2: Livra, eu tenho os pés muito sensíveis, senhor Frade. Tenho até um joanete que é mesmo um grandíssimo filho do diabo.
0: Jesus, credo!
1: Amendoim, be quiet. Senhor Frade, nós só queríamos uma informação. Sabe por acaso se o governo já está autorizado a fazer milagres?
0: Não, não está. O governo não é nenhum santo, embora eles tenham um António. Mas está longe de ser o Santo António.
1: Ah, sendo assim já percebi tudo. O milagre afinal não foi nada milagre. Amendoinha, let's go.
2: Ok, chefe, contrariado, mas vou.

0: Olá, nós queríamos falar com a secretária diplomática que nos contratou.
1: Um momento, vou já chamá-la. Eu sou uma funcionária desconsulada, porque estava num consulado que fechou por falta de verba e fiquei desempregada e sem consolo.
0: Ah, tadinha. Se houver algum consolo que eu lhe possa dar...
2: Amendoinha, amendoinha. Be quiet.
3: Ah, são os inspetores Pastilhas e Amendoinha. Então... O que é que descobriram?
4: Descobrimos que o dinheiro que Portugal não tem são euros, mas o que foi dado para pagamento à Troika e ao FMI são dólares. E dólares, ainda há alguns debaixo do colchão do governador do Banco de Portugal.
0: Sim, que eles lá na Troika e no FMI só aceitam dólares. Há lá muitos camelos, mas não são burros. Money, money, money.
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10: Oh, Tony, então tu sabes que eu agora ando muito informada.
11: Informada, tu? Andaste a ler o jornal e...
10: Não, olha, vi três títulos no telemóvel e discordei logo de dois.
11: Isso hoje em dia já dá para comentadora.
10: E vi que mais a inteligência artificial vai mudar o mundo.
11: Então e já mudou o teu?
10: Claro. Então pedi-lhe para me organizar a vida.
11: Ah, e ela conseguiu.
10: Disse, apaga esta aplicação e vá trabalhar.
11: Ah, inteligente, portanto.
12: Ora, minha senhora, confesso através do meu diagnóstico que não vejo qualquer defeito na senhora. Bem, pelo contrário, acho-a muito boa.
13: O senhor doutor viu isso através da ecografia?
12: Não, não. Foi através do buraco da fechadura.
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0: 8 horas.
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0: No entanto, eu vivo profissionalmente da música desde que comecei a cantar em 1999 e felizmente pago as minhas contas, não devo nada a ninguém, tenho conseguido subsistir e investir nos meus trabalhos, nos meus projetos. Portanto, mesmo assim, considero que sou uma privilegiada e o que eu aconselho aos meus colegas é não fiquem à espera que as pessoas os reconheçam pelo talento. Há muita gente que tem talento e há sempre alguém que tem muito mais talento do que nós. Portanto, o que temos que fazer é ter um caminho, é traçar um caminho, traçar objetivos e ter uma enorme resiliência. As coisas acontecem.
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0: tinha uma outra que era o Algarve Lindo, que foi uma música que bateu muito aí em todas as rádios. O Algarve Lindo, não há igual, terra mais linda de Portugal, e blá blá blá, que eu ganhei um belo.
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0: 9 horas.
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Verde Água, Walter Lobo é o destaque para a nossa primeira hora de Novos Valores. Bem-vindos, estamos de regresso depois de umas merecidas férias. Hoje é 2 de setembro e vão ser 3 horas aqui na Rádio Portimão em 106.5 FM de mais um Novos Valores, apresentado e realizado por mim desde 2016. Então, Walter Lobo, em destaque, este Ser de Água, começamos com o EP que o deu a conhecer, o EP Inverno. Walter Lobo é um cantautor e advogado de Faf, distrito de Braga, que se deu a conhecer apresentando ao mundo um conjunto de 5 canções que fizeram este EP Inverno em 2012, trabalho muito bem recebido pelos média e público da nova música portuguesa. Com o português, leia-se, a língua portuguesa em punho e com uma componente lírica marcada por um grande sentimentalismo e uma melancolia quase permanente, integrou o grupo de novos talentos FNAC em 2012, com o tema que iremos passar a seguir, que se chama Pensei Que Fosse Fácil, e apresentou-se ao público em vários concertos ao vivo, participou no Sang Songwriter International Competition, sendo o único artista a cantar em português e a chegar à semifinal, até alcançar o primeiro lugar do top da Antena 3, onde permaneceu durante várias semanas com o tema, então, que vamos ouvir a seguir, Pensei Que Fosse Fácil. A experiência de tocar nas melhores salas do país, quando acompanhou Scott Matthew nos concertos do Misty Fest de 2013, na Casa da Música do Porto e no CCB em Lisboa, e as reações recolhidas durante as suas apresentações ao vivo perspectivaram a construção de um artista genuíno, com uma identidade vincada e capaz de dar continuidade à senda de outros históricos cantautores portugueses. Em destaque nesta primeira hora, depois do Inverno, é para o álbum Mediterrâneo, que fez ontem, dia 1 de setembro, 10 anos que foi lançado. Então, Mediterrâneo é o grande álbum, é o primeiro álbum dele, depois deste EP com 5 temas. Aqui na versão que eu tenho, depois ele acrescentou mais 3 temas. Um deles foi este que ouvimos, o Ser de Água. Os outros 2 temas que ele acrescentou foi Cinema Francês e As Setas. Os 5 temas originais são o Pensei Que Fosse Fácil, Raios de Luz, Eu Não Tenho Quem Me Abrace Neste Inverno, Canduras Agruras e Olha Por Mim. Vamos ouvir Pensei Que Fosse Fácil e logo de seguida Eu Não Tenho Quem Me Abrace Neste Inverno. EP Inverno, dar destaque a Walter Lobo. Eu sou Mário Rui Filipe. Venham connosco, vai valer a pena esta emissão.

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Ouvimos então três temas deste EP Inverno que o deu a conhecer em 2012 e que ele ainda toca ao vivo. E agora já de seguida passamos para o álbum que fez ontem 10 anos e ele anda por aí a tocar. Já agora as últimas datas de Digressão Diterrâneo 10 anos de Walter Lobo são estas: a 26 de setembro em Leiria, no Teatro José Lúcio da Silva. No dia seguinte, a 27 de setembro, em Penafiel, no Ponto C. A 17 de outubro, em Guimarães, no Centro Cultural de Vila Flor. Em 29 de outubro, em Ovar, no Centro de Artes e Ofícios. E a 28 de novembro, na Covilhã, no Teatro Municipal da Covilhã. Belas Terras, Leiria, Penafiel, Guimarães, Ovar, Covilhã. Cinco distritos diferentes: Leiria, Porto, Braga, Aveiro e o distrito de Castelo Branco, Covilhã, ainda é Castelo Branco. Walter Lobo, Concertos Mediterrâneo, então, é acompanharem a página dele. E agora vamos ouvir os novos temas deste álbum já de seguida e vou só nomeá-los. Tema número 1, Para Sentir Mais, Dou de Mim Mais. Tema 2, tema título Mediterrâneo. Tema 3, Oeste, grande tema. Tema 4, Tenho Saudades. Tema 5, O Governo Não Sabe Nada do Nosso Amor, grande título. Tema 6, Guarda-me Esta Noite, é outro dos grandes temas de Walter Lobo. Tema 7, Fora do Coração. Tema 8, Super Nós. E tema 9, Quem Me Dera. Para ouvir, então, já de seguida, este belo álbum Mediterrâneo é Walter Lobo. Desfrutem, boas escutas até ao fim desta primeira hora de Novos Valores.

É tipo a canção perfeita. Oeste, Walter Lobo. Álbum Mediterrâneo. Tema 4, Tenho Saudades.

Próximo tema, número 5, que tem este maravilhoso título: O Governo Não Sabe Nada do Nosso Amor. E ainda bem, se calhar.

Próximo tema, tema número 6 dos 9 que acompanha este Mediterrâneo. Guarda-me esta noite. É mais um dos grandes temas deste álbum e do repertório de Walter Lobo.

Belíssimo álbum que termina aqui, até ao fim desta primeira hora. Vamos para um tema do álbum seguinte, o álbum de 2022, primeira parte de Um Assalto, e o tema Fizeste-me Sonhar. É o segundo álbum de originais, que já passámos aqui na íntegra. Primeira parte de Um Assalto, segundo álbum, ou terceiro, se contarmos com o primeiro, o EP Inverno. Voltamos depois do sinal horário com mais músicos minhotos do Distrito de Braga. É ficarem atentos. Boas escutas. Até já.

0: 10 horas. 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

0: E assim decorreu a primeira hora, novos valores, de regresso depois das férias, aqui às quartas-feiras das 21 à meia-noite, para quem está a ouvir pela primeira vez. A primeira hora é sempre dedicada a um artista nacional, sempre. Novos Valores só divulga música feita em Portugal. Alternativa e independente, fugimos um pouco das lógicas comerciais. Sempre às quartas-feiras, das 21 à meia-noite, nestes 106.5 FM da Rádio Portimão. Para ouvir aqui em todo o Barlavento, Algarvio. 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Uma hora maravilhosa com Walter Lobo, grande cantautor, com 3 álbuns editados, sendo o primeiro um EP com 5 temas. Posteriormente ele fez uma segunda edição onde acrescentou mais 3 temas. Álbum Mediterrâneo que ouvimos com 9 temas e com mais 10 temas. O último álbum, primeira parte de um assalto que ouvimos aqui, este Fizeste-me Sonhar. Ele é músico e é advogado, nascido em Faf. Costuma-se dizer, com Faf ninguém fanfe. É uma expressão muito típica de lá, dos fafenses. Ali mesmo ao lado de Faf temos Amares, terra de António Variações. Um pouco mais ao lado temos Barcelos, terra dos Glockenwise, do grande rock dos Glockenwise, mas também do próximo senhor que vamos ouvir. Próximo senhor, não, homem mesmo, podemos dizer que é mesmo homem. Homem em catarse que editou o álbum Catarse Natural em 2014. E temos este belo tema, Gueto da Paz, com convidados especiais como Sara Yasmin, Nuno Prata e Luca Argel. Nuno Prata, que fez parte de Ornato Chioleta e agora de Cara de Espelho. Boas escutas.
1: Liberdade.

Gueto da Paz, assim começamos a nossa segunda hora de Novos Valores com Nelson Afonso Durido, assim é o nome do homem em catarse, nascido em Barcelos, entre Barcelos e Braga, é a sua vivência, mais um homem do Norte. Por falar em Norte, falta-nos a cidade de Braga, a capital do Baixo Minho, de onde são os Mão Morta. Já são 42 anos de atividade ininterrupta, que neste álbum de 2004, o álbum Nus, convidaram Miguel Guedes, dos Blind Zero, para este belíssimo tema, Gnoma. Os Mão Morta.

0: Grande tema, grande duo entre Adolfo Luxúria Canibal e Miguel Guedes, dos Blind Zero, com os Mão Morta, para este álbum Nus, este belíssimo tema, Gnoma. Grande, grande tema. Falei de António Variações, está aqui uma variação de um tema dele, cantado por outra pessoa. Falo-vos de Marisa Liz e este...
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Aqui ouvirmos a voz de António Variações na maqueta que sobrou e ainda bem, Marisa Liz pega nela e faz uma interpretação muito própria, tema de há 3 anos, ela que vai tocar daqui a 10 dias, no dia 12, próximo fim de semana, 12 de setembro, ao AMAC, Auditório Municipal Augusto Cabrita, no Barreiro. Marisa Liz no Barreiro para começar setembro em Beleza, lá para a margem sul. Ouvimos a voz dele, mas temos que ouvir mais o homem canhão, canhão porque abriu os anos 80 da música portuguesa, trouxe coisas novas, trouxe a sua visão, trouxe a sua ficção. Visões, ficções, é o grande tema de António Variações, visões, ficções, entre aspas, Nostradamus. António Variações, em 1984.

maravilhoso António Variações, com estas visões, ficções de amares. Então, portanto, mais um conselho, uma vila, neste caso, de amares, que traz um artista nacional ao grande topo. Lá está, segunda hora dedicada aos músicos do Minho, tal como o primeiro, o grande Walter Lobo, de Faf. Vamos agora, não podia faltar, a cidade de Guimarães, que tem bandas como estes senhores. Os Toulouse, que se deram a conhecer em 2015 com este Battery. É o rock alternativo indie de Guimarães.

Uma das grandes bandas de Guimarães, os Toulouse, deram-se a conhecer em 2015. 3 anos antes deram-se a conhecer, também de Guimarães, os Gobi Bear, com este Lebanon, 2012. Guimarães tem muito para oferecer, mas também Braga, mas também Barcelos, mas também Famalicão. Não pretendemos ser exaustivos. É a nossa escolha para esta noite, representativa de algumas, não as melhores, não as piores, as que são, as que foram escolhidas aqui em Novos Valores. Haveria muito mais, eu sei que tem debaixo da língua muito mais bandas que diriam que poderiam estar aqui. Fica para outro dia.

os Gobi Bear, que se deram a conhecer então em 2012. Agora vamos para mais uma banda de Guimarães, são os Paraguai. Os Paraguai deram-se a conhecer há cerca de 10 anos, mais disso, 10, 11 anos, mas vamos ouvir um tema mais recente, chama-se Wild Horse. Tem 7 anos este tema, é de 2019, saiu antes da pandemia. Aí estão os Paraguai, outra das bandas de Barcelos. De Barcelos, não, de Guimarães, claro.

os grandes Paraguai aqui a representarem Guimarães. Agora vamos dar aqui destaque a este senhor, já que passámos agosto e as férias de verão e as festas e os bailaricos que ainda acontecem por aí. Há uma banda que o recriou, José Pinhal Post-Mortem Experience, que vai ter os seus últimos concertos este ano. Estão por aí agendados. Vamos recordar no original o próprio José Pinhal e este Tu És a Que Eu Quero, Tu Não Prendas o Cabelo, o homem nascido em Santa Cruz do Bispo, Matosinhos. A banda José Pinhal Post-Mortem Experience também é de lá, entre Matosinhos e o Porto, e que tem concertos para aí agendados agora para o outono, para encerrar de vez a banda. E o grande destaque, José Pinhal, em homenagem às festas e bailaricos de verão de agosto, mormente de agosto, José Pinhal. José Pinhal, se o tema entrasse, será desta? Agora parece que sim. 3, 2, 1, aí está.

Maravilhosa voz de José Pinhal, já desaparecido num acidente, tal como Carlos Paião, que foi a semana passada que foram 40 anos do seu desaparecimento. 40 anos, não, 38, porque foi em 1988. Vamos voltar a Barcelos, vamos terminar esta ronda com duas bandas de Barcelos, uma banda mais recente, que mistura jazz, eletrónica, uma série de sons de grande qualidade, são os Chau Chau Dodô. Já os vi ao vivo no Barreiro, na sala dos nossos amigos da Cooperativa Mula. Chau Chau Dodô, o tema título com o mesmo nome, Chau Chau Dodô. São de Barcelos, têm 2 anos e são uma grande banda. 7 elementos em palco.

0: Warrior.
1: Os Chau Chau Dodô, com o tema homónimo, já tem um álbum editado no final do ano passado e que figurou aqui nos 30 mais do ano. Terminamos com Glockenwise, tinha-vos falado deles quando passei pela cidade de Barcelos, aqui em termos da minha explanação, que nesta segunda hora daríamos destaque a bandas do Minho, do distrito de Braga. Claro que faltaram alguns concelhos, mas estes são os principais. Faltou bandas de Famalicão, por exemplo, mas terminamos com Glockenwise, que já desde 2010 existem. Vamos para o álbum Plástico e este tema, Dia Feliz. Espero que esteja a ser um dia feliz. Bom início de setembro para todos. Bom recomeço das vidas para quem é o caso. E fiquem sempre com novos valores. 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

Os grandes Glockenwise aqui no nosso final da segunda hora de emissão, mas ainda temos para ouvir, como prometido, Jorge Cruz, que em 2024 editou o álbum Transumante. Vamos ouvir o tema título. Nós passámo-lo logo aqui na altura em que ele saiu, depois de ele ter saído dos Diabo na Cruz, este álbum a solo de Jorge Cruz. Ele, as suas canções, à guitarra acústica.

Jorge Cruz, álbum e tema Transhumante, de 2024. Do mesmo ano é o álbum de José Mário Branco, ou de GP Simões, canta José Mário Branco. Ele que vai tocar esse álbum na íntegra e outros temas, se houver tempo, na festa do Avante, no domingo, na Atalaia, Amora Seixal, GP Simões, domingo às 17 horas no auditório 1º de Maio. Festa do Avante, com muitos artistas, Aldina Duarte no domingo às 21h30, Zanar Chicks, sábado às 16 horas, António Zambujo, sábado às 20 horas. A 9ª Sinfonia de Beethoven no Concerto Sinfónico, que já é timbre do Avante, a abrir na sexta-feira às 22h, no palco 25 de Abril, o palco principal, Bombino, que nos traz a sua sonoridade, sábado às 18h, no palco principal, a sua sonoridade berber, Cara de Espelho, sábado às 21h15, Carlão à meia-noite e 30 no sábado, Carolina Deslandes, domingo às 21h30, o Coro Lopes Graça, domingo às 15h, no auditório 1º de Maio. Temos Gabriel Gomes, que convida Rodrigo Leão no sábado às 18h, no palco 1º de Maio. Temos também Janita Salomé com Maria João e Ana Bacalhau no sábado às 19h, também no auditório 1º de Maio. Laurent Philippe, o homem do trompete e do jazz, domingo às 16h no auditório 1º de Maio. O projeto de Luís Varatojo, Luta Livre, domingo às 16h30 no palco principal, o palco 25 de Abril. Pedro Joia convida Ney Mato Grosso no sábado às 21h45, também no palco principal. Pedro Moutinho e Hélder Moutinho, os Manos Moutinho, a cantar fado do domingo às 20h30 no auditório 1º de Maio. Temos também The Black Mamba, sexta-feira às 22h45, o Tim dos Chutes e Pontapés com o Mário Lajinha, o Pedro Joia e o coro feminino Tuti Encantos, sábado às 19h. E são estes os grandes nomes. Depois temos o palco alternativo da Paz com os Baleia, Baleia, Baleia, sábado, sexta às 22h30, os ex-votos, sexta-feira à meia-noite. No sábado vamos ter muitos grupos corais alentejanos durante a tarde, o projeto Fala Povo Fala às 19h30, os Cabra Cega às 22h30, no domingo Cores do Vietnã às 14h30, o projeto Dona Aranha, de música tradicional portuguesa, às 15h15, nesse mesmo domingo, a Espiral, também música tradicional às 16 horas, as Choteiras da Galiza às 17 horas. E é isto para já. Depois há um palco da Cidade da Juventude com nomes emergentes como Enei Valapa, A Batalha do Conhecimento, Isolado, Francisco Antunes e Naomi. E no Espaço Criança, destaque, Baile das Canções, do José Barata Moura, convidado especial da Feira do Livro deste ano, com algumas obras suas, e vai tocar então no sábado às 15h30 para as crianças no Espaço Criança. É esta, mais ou menos assim por alto, a festa do Avante, GP Simões. Então vamos lá ouvir, antes que chegue o fim da segunda hora, vamos ouvir este tema, Mudam-se os Tempos, Mudam-se as Vontades. Vai ser um dos grandes nomes altos para domingo, GP Simões.

0: Fiquem aí para a terceira hora, já a seguir ao sinal horário. Vamos dar destaque ao Festival F, que decorre a partir da manhã. Amanhã, sexta e sábado, na cidade de Faro. Já são 12 edições seguidas do Festival F. Vamos lá ouvir alguns dos artistas do Festival F na terceira hora.
1: 11 horas.
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4: Seria necessário voltar a repicar esses discos, não é? 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

Seria necessário voltar a repicar esses discos, não é? 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

Começamos esta hora com Naomi Falcon and the Dub Collective, uma banda cá do Algarve. 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

Começamos a história então com Banda do Algarve, Naomi Falcon and the Dub Collective Club. Tocam por aí. Destaca o Algarve porquê? Porque vamos agora dar destaque também a mais uma edição do Festival F. Começa amanhã. É lá em Faro Adentro, na zona antiga, junto à Sete Faro. Temos amanhã um dia mais comercial com Bárbara Tinoco, Dama, Wetback Gang, À Toa, HMB, Chico da Tina. Depois temos nomes mais alternativos, mais interessantes aqui para o nosso programa, novos valores, como Os Paus, Alcohol Club, Lana Gasparotti, Femme Falafel, Mães Solteiras, Jasmin, Rafael Tural, grande projeto Rafael Tural. São estes os grandes nomes, então, para o primeiro dia, e vamos então ouvir um tema da banda que se está a despedir este ano. Eles já disseram que vão dar os últimos concertos este ano. Não será o do Festival F ainda, acho que ainda vai haver Lisboa e Porto para terminar. Estou-vos a falar dos Paus. É mesmo o último álbum que saiu o ano passado, que é mesmo o último deles, até porque eles já têm novos projetos. Vamos ouvir Língua Franca, do mesmo álbum homónimo, Paus, um álbum já antiguinho. Já não ouvíamos este tema aqui há muito tempo. Língua Franca, Paus.

A dupla bateria dos Paus. O Hélio Moraes, que faz parte também dos Linda Martini, é um deles.

E o outro baterista é o Fábio Albergaria. O Kim Albergaria. O Fábio é o Fábio Javelin e também o Makoto Yago, de ascendência nipónica, que depois de uma fase inicial em que eram só os dois, o Kim Albergaria e o Hélio Moraes, juntaram-se para tocar outros instrumentos como teclados, sintetizadores. Os Paus, ouvimos aqui Nome do Primeiro Dia também que vai lá, que é aqui de Lagos, é luso-croata, tem ascendência nos Balcãs. A Lana Gasparotti, ela também toca sintetizadores, lançou este ano mais um álbum que ainda está fresco, chama-se Let Go, é o mais recente dela, mas vamos ouvir do álbum do ano passado, o álbum Dimensions, este tema Something in My Way. Lana Gasparotti, ela também vai se dar a conhecer no Festival F, na primeira noite, já amanhã à noite, em Faro.

0: Gasparotti, ela teclista e mulher do jazz, nascida em Lagos. Outro nome para a primeira noite no feminino, a noite já de amanhã, de dia 3 de setembro, é Femme Falafel, que se deu a conhecer desde há 2-3 anos e que lançou o seu último álbum o ano passado, Dói Dói Proibido. Foi um dos melhores álbuns aqui do ano para nós. Vamos ouvir este tema que se chama Depressão. É... Vou começar outra vez do início. Depressão, Femme Falafel, porque ela começa logo a cantar.
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Dói Dói Proibido é o álbum, Depressão, o tema, Femme Falafel. Ela escreve, ela vem do jazz, mas também mistura hip hop, sintetizadores, e tem uma escrita muito irónica e usa muito o humor de histórias pessoais dela própria. Femme Falafel aí a tocar amanhã. Descubram a Femme Falafel. Outro nome a descobrir já na segunda noite. A segunda noite, sexta-feira, 4 de setembro, vai ter os The Gift como cabeças de cartaz, Nelson Freitas, Ricardo Ribeiro e a Orquestra de Jazz do Algarve, os Clã, de Manuel Azevedo e Pedro Biscay, entre outros, e os Moonspell. Vamos ter também a Bizarra Locomotiva. Vamos ter depois também vai estar na festa do Avante a Diana Vilarinho no fado, a Joana Almirante e a Rita Cortesão, alguns dos nomes, e vamos começar precisamente por ela, pela Rita Cortesão. Álbum Tudo, vírgula, Um Pouco, é o primeiro e último álbum dela, até agora editado em outubro do ano passado, foi também um dos 30 melhores álbuns do ano. Vamos ouvir este O Tempo Que Fica. Se a Femme Falafel é das Caldas da Rainha, que depois mudou-se para Lisboa, esta é mesmo lisboeta, Gema de Lisboa, Rita Cortesão com Z. O Tempo Que Fica é o tema.

dela, da Rita Curtição, mas vai ficar para uma próxima. Vamos para a Joana Almirante. A Joana Almirante, ela então que se deu a conhecer há cerca de 4 ou 5 anos, tem o tema mais recente que se chama Soamos Todas Iguais. Vamos lá ouvir. Segunda noite no Festival F.

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1: Joana Almeirante. Mas, grande destaque, uma das bandas de grande destaque, além dos The Gift, são estes já vetustos Clã do Porto. Carrossel dos Esquisitos aqui para ouvir. Provavelmente tocarão esta no dia 4, sexta-feira.

0: Clan, um dos cabeças de cartaz de sexta-feira, segundo dia de Festival F em Faro, mas o outro grande cabeça de cartaz são os The Gift, de Alcobaça para o Mundo. Este Love Boat do primeiro álbum vinil. Estávamos em 1997. 30 anos deste álbum. Maravilhoso álbum que marcou a década.
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0: Tema Love Boat.

os grandes The Gift. Fica em família, nessa mesma noite. Temos Bizarra Locomotiva e temos os grandes Moonspell. Vamos ouvir este Opium do seu álbum Irreligious de 96, a comemorar 30 anos. Moonspell também na segunda noite do Festival F. Sons mais pesados também no Festival F.

Opium, os Moonspell, que já têm 30 anos disto, quase a mesma idade têm os Bizarra Locomotiva, álbum negro, vamos ouvir do álbum negro este Nostromo, outra banda que vai estar no Festival F na noite de sexta-feira, dia 4 de setembro.

Os Bizarra Locomotiva, aqui neste instrumental que abre o álbum negro, este Nostromo. Continuando na mesma onda, um bocadinho diferente, eles são de Braga e vão estar na última noite, são o Estravo, além de Sofia Rodrigues, Gonçalo Mendes, os Peculiar, os Pama Trincana, os Camaleão Azul, mas como nomes principais é mais dedicado ao hip hop. Vamos ter Mind the Gap, vamos ter Papillon, vamos ter Maninho, vamos ter Branco e vamos ter Slow J. Para terminar, Carminho e Orquestra do Algarve, esta não no hip hop, como é óbvio, no fado, mas aqui a experimentar com a Orquestra do Algarve novas sonoridades. Também Peixe, é o projeto, são os projetos, as bandas, os artistas para sábado, dia 5 de setembro, que encerram então o Festival F. Vamos ouvir então o Estravo, que editaram o álbum Wasteland em outubro do ano passado. E vamos ouvir este Wasteland, é o tema título do álbum. Fazem um psico-rock de quatro peças, dizem eles. Travo regressam a Wasteland, editado pelo Fuzz Club, gravado no início de 2026 no Arda Recorders, no Porto.

Os maravilhosos Travo, este psycho rock, psychedelic rock dos Travo, álbum Wasteland, que vai sair agora em outubro. Este tema título saiu em abril, mas o álbum todo, são 7 temas, vai só ser editado a 2 de outubro, daqui a um mês precisamente, 2 de outubro, mais uma banda do Minho de Braga, hoje tivemos por lá. Então, Carminho e Orquestra do Algarve, Slow J, Papillon, Dani Gato, Maninho, Mind the Gap, Branco, depois, isto são as principais, Camaleão Azul, Travo, Peculiar, Elisa, Latte, Peixe, Erlander, Gonçalo Mendes, os Untitled, Mika, Sofia Rodrigues e Akur, são alguns dos nomes. Vamos ouvir o regresso deles, os já velhinhos Mind the Gap do Porto. Vamos ouvir este Não Para com o Valete como convidado. É a grande, digamos, é a grande surpresa. O Festival F gosta sempre de trazer bandas que deixaram de existir. Há uns anos foi os Ornatos Violeta. Este ano é Mind the Gap que voltam a Faro.

Destaque então ao Festa do Avante, no final da segunda hora. Três grandes dias, sexta, sábado e domingo, para comemorar, e também aqui no Algarve. Três grandes dias começam já amanhã, quinta, sexta e sábado. Não percam. Nós despedimos-nos por hoje. A emissão de hoje está a terminar. Vamos terminar com Slow J e Cristalina, grande, grande nome, que vai então encerrar a última noite do Festival F. Então, até para a semana, sejam felizes. Nós voltamos cá. Grande abraço e até para a semana então.

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